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1: 3 horas. 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
1: 6 horas. 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
2: O francês Alex Guérin, da equipa da Anicolor Campicarne, conseguiu a vitória no Alto da Senhora da Graça. É a 5ª vitória da temporada, a 20ª na carreira, e amanhã vai assinar na Avenida dos Aliados a mais importante vitória da sua carreira ao conseguir vencer a Volta a Portugal. O francês entra também naquilo que é o léxico da Volta a Portugal. Torna-se o 4º corredor a vencer no mesmo ano na Torre e na Senhora da Graça. Igual assim, David Arroyo, Eladio Jiménez e David Blanco. O francês rompe com a tradição francesa, mas a fava do dia tocou ao espanhol Adrià Pericá. O corredor da UAE Team Emirates XRG furou na terra batida, acabou por perder muito tempo e baixa do 3º para o 6º lugar. Acaba por ser um dia muito mau para Pericás, que ainda assim mantém a camisola da juventude. O Boa Vista arriscou tudo por tudo para tentar conseguir e conseguiu meter Pedro Silva no 3º lugar. Um excelente trabalho de Oscar Rota, que acabou por andar fugido, somando pontos na montanha, que ainda lhe permitia de alguma forma disputar essa liderança, mas acima de tudo para depois dar uma ajuda importante ao seu companheiro de equipa Pedro Silva. José Fernandes foi outro dos corredores que esteve também em bom nível. A desilusão foi Artem Nis, o russo da equipa da Anicolor Campicarne. Percebeu-se que não estava no seu melhor e assim não consegue a 3ª vitória consecutiva, não igual a Joaquim Agostinho, nem tampouco David Blanco. Alexis Guérin acaba por ser um justíssimo vencedor, ele que sempre disse que ia trabalhar para a vitória na Volta a Portugal. Hoje, no Alto da Senhora da Graça, confessou que dedica esta vitória ao malogrado companheiro de estrada Finlay Darling.
3: Hoje ganhar tempo à general, pero não é o muito mais importante do dia de hoje. Hoje está um dia para o chico que perdeu a vida ayer. Não é a falta do organizador, não é a falta da polícia, não é a falta da pessoa que trabalha na carreira. É uma carreira que tem muito, muito segurança, que tem muitas coisas, mostra perfeito para o curador, para a carreira. Esta é a oferta de uma pessoa que não respeita o que diz a polícia. Eu creio que perder 5 minutos de tempo em um dia não corresponde para a vida de uma pessoa. Eu quero fazer assim para o chico, hoje. Con mi mayo negra. Yo no me sentí bien al iniciar de la última montaña, pero yo he visto que yo tenía la camisa negra y yo me dice que hoy no puede me decir que yo soy mal porque yo tenía la suerte de estar aquí en la escalera y yo esperaba que Artem ganara, pero cuando Artem me dice va a ganar, yo voy a ganar para chico, para negra, para un viaje, un mensaje a él. Hoy yo trabajo para Artem ganar la etapa. Pero Artem me dice el último kilómetro que no tiene la pierna. En el radio mi director esportivo me dice, esta señor Negasa, esta etapa tú vas a ganar. Yo voy a ganar la etapa. Mi patrón está a Nicolás Campicán, Rubén Pereira. So, cuando mi patrón me dice ganar, yo voy a ganar.
2: Alexis Guérin, da Anicolor Campicarne, gastou o tempo 3 horas 44 minutos 56 segundos, à média de 37.961. Segundo, José Fernandes, aí, Grupo Holding, Simão dos Oliveirense, 3 segundos. Terceiro, Artem Nis, Anicolor Campicarne, 9 segundos. Quarto, Tiago Antunes, da EFAPEL Cycling, a 46. Quinto, Emanuel Duarte, que é de Boelho e Alumínio, no Ascar, também a 46 segundos. Sexto, Pedro Silva, Feira dos Faz Boa Vista, a 59 segundos. Sétimo, Joaquim Mordial Dai, Euskatela, Euskada 108, oitavo, Jesus de Alpino, Abilu, Doutano Lé, Conselho 122, nono, Keegan Svirbel, EFAPEL Cycling a 132 e décimo, Rui Carvalho, G Grupo Simoldings Oliveirense a 132. A equipa dirigida por Manuel Correia venceu a etapa e lidera por equipas. Excelente o trabalho da equipa da G Grupo Simoldings Oliveirense. Artem Nunes, aquele que aspirava a vencer 3 voltas a Portugal consecutivas e igualar Joaquim Agostinho e David Blanco, acabou por ter um dia mau, falta de pernas, mas ainda assim dedicou ao falecido companheiro da estrada.
4: Sim, hoje estou bem, mas depois não tive perna e logo disse na rádio que ele pode disputar do etapa. Mas hoje não pensamos sobre querida, pensamos para o gajo e temos força, família, este gajo, amigos, todos. Nós estamos com eles e esta coisa mais importante. Mas vai acabar amanhã. Amanhã também é uma etapa não fácil e vamos ver amanhã. Sim, estamos bem.
2: Pedro Silva, da Feira dos Faz Boa Vista, fala de um dia especial e do ataque ao pódio.
5: Foi um dia muito especial e difícil. A primeira hora de corrida realmente foi diferente das outras, das habituais, dos dias anteriores. Quanto a nós, saímos com um plano de atacar o pódio, endurecemos na primeira ascensão à Senhora da Graça com o David e com o Fábio. No Sterrato, o Péricas acabou por ter um percalço, um furo. A corrida já ia lançada, eu também tinha o Rota na frente e pronto, depois fizemos a junção e o Rota fez um trabalho fenomenal até à Senhora da Graça. Depois aqui, quanto a mim, era aguentar. Ainda acreditava que podia vencer a etapa, mas não foi possível. Nos últimos 2 km passei realmente muito mal, foi sofrer, e acreditar que ainda seria possível chegar ao 3º lugar da geral individual da Volta a Portugal.
2: José Fernandes, o corredor da GE Grupo Holding Simoldes Oliveirense, fez também uma excelente etapa, foi 2º, procurou a vitória que lhe fugiu por pouco.
6: Vínhamos com o objetivo, no dia 2, deixar tudo na estrada. Eu disse que até o último dia da volta havia muitos quilómetros e tentamos a nossa sorte. Quando digo que os adversários estão ali a fraquejar um pouco, já no Sterrato, tentei fazer uma pequena seleção, que viu os adversários um bocado.
2: Diogo Barbosa, o corredor da equipa do Team Tabira Crédito Agrícola, foi sem sombra de dúvidas um jovem valoroso. Foi o melhor da equipa e lutou para entrar e conseguiu entrar no top 10.
7: Uma etapa dura, muito acumulada, também muito calor. E aqui na parte final, pronto, dei-me o melhor, não consegui ser com os mais fortes, mas só tenho que estar feliz porque quando está o melhor, é mais não obrigado. Pelo que sei, já entrei para o top 10. E por isso estou contente. A gente quer sempre melhor, mas tendo em conta que ano após ano estou a evoluir, e tendo em conta que se compararmos as idades dos últimos vencedores, com 30 anos, 31, e eu com 26, ainda tenho tempo para poder fazê-lo, e ano após ano quero tentar trabalhar para que um dia assim consiga concretizar o meu sonho. Vamos trabalhar em prol disso. É preciso acreditar, isso é o principal fator, e trabalhar muito já faz parte daquilo que é a minha atitude, e falta agora restar que o processo seja concluído.
2: José Soares, no seu comentário, destaca uma etapa muito bonita e que em tudo honrou a memória do corredor desaparecido.
8: A primeira subida fez a diferença e colocou 11, 12 corredores na frente, fez essa seleção. E depois a seleção final foi feita na subida para aqui, para a Senhora da Graça. Agora fica a nota de que foi uma etapa que tinha uma série de inovações e correu felizmente tudo muito bem, que era parte da terra batida, que era parte da descida. Pela primeira vez a Volta a Portugal faz a descida aqui da Senhora da Graça. Correu tudo da melhor maneira possível, em segurança. Cumpre até salientar que depois do terrível dia de ontem tivemos uma etapa destas, verdadeiramente destinada a ser uma etapa rainha da edição deste ano da Volta a Portugal, sem uma única queda. Foi o que aconteceu hoje. O público também acorreu à beira da estrada, sobretudo em Mondim, como sempre, aqui pela subida, com muitas manifestações de respeito e de homenagem pelo corredor que ontem perdeu a sua vida e por todos aqueles dois que, aceitando vir para a estrada, afugentaram também os seus próprios medos naturais e prestaram uma grande homenagem ao companheiro que partiu.
9: E o Alex Caram mostrou aqui que vai ser com certeza o vencedor da volta.
8: Sim, tem tudo em aberto para que isso aconteça e hoje aqui, depois no instante final, com o seu companheiro de equipa e com o José Neves, demonstrou que a camisola amarela, que hoje era negra, dá muita força a um corredor.
2: Quanto à classificação geral individual, Alexis Garan cimentou a sua posição de líder. Artem Nisha é segunda, 1 minuto e 2, ambos da Anicolor Campicard. Terceiro, Pedro Silva, Verdos faz Boa Vista a 4 minutos e 30. Depois, quarta posição, José Fernandes, G Grupo Holding, Simão de Oliveirense a 4:36. Quinto, Adriá Pericaz, o Aetim Emirates a 5:38. Sexto, Tiago Antunes e Papel a 5:53. Sétimo, Joaquim Murgialdai, Euskatel, Euskade a 6:36. Oitavo, Emanuel Duarte, Crédito Bom Aliado e Ministro Marcos Car a 6:54. Nono, Rui Carvalho, G Grupo Simolding Golding Oliveirense a 10:31. E décimo, Diogo Barbosa, Tim Tavira Crédito Agrícola a 11:55. Por equipas, a nova líder é a G Grupo Holding Simolding Oliveirense e será certamente a vencedora por equipas. Por pontos, Rui Oliveira tem ainda que bater Alexis Garan e Artem Nisha, mas o corredor da UAE Team Emirates é líder da camisola laranja e provável vencedor. Geraldo da Montanha, o rei da montanha é Alexis Garan, Anicolor Campicarne, camisola azul, e a camisola branca da juventude, Adriá Pericaz, UAE, Team Emirates XRG. O vencedor da etapa diz que ainda falta algo para ganhar a volta a Portugal.
3: Não, a volta não é terminada, a volta vai terminar amanhã a Porto.
2: Ruben Pereira, o diretor desportivo da equipa da Anicolor Campicarne, faz-nos a apresentação deste projeto.
10: Estamos então com o Ruben Pereira, da Anicolor. Qual é a história da Anicolor?
11: ainda falta muita história para escrever, para a equipa. Esta estrutura começou em 1994, teve o primeiro nome Gondomar, de Gondomar passou para Barboa, Torrié, Gondomar. Em 2011 foi a Fapel. Fomos em Fapel há bastantes anos, 11 anos em Fapel, depois fomos Glass Drive. Glass Drive teve uma passagem curta pela Sabgal e Sabgal agora estamos com a Anicolor, já vamos para o nosso terceiro ano, temos contrato por mais de 3 anos com a empresa e estamos muito satisfeitos.
10: Como é que tem sido esta história?
11: Tem sido bem, acho que tem sido um bom casamento, digamos assim, entre a Anicolor e este projeto. A Campicarne foi uma boa entrada para este projeto também, são duas empresas sólidas que dão bastante estabilidade ao projeto.
10: E o futuro está garantido?
11: Sim, nós temos o futuro deste projeto garantido para os próximos 2 anos e prevemos um futuro risonho para o projeto.
10: Está, neste momento está ótimo.
11: Sim, a equipa está bem, os patrocinadores estão contentes, estamos a fazer um bom trabalho. Ainda falta 3 etapas precisas até ao final de voltar a Portugal, temos que ir com bastante calma, mas iremos dar o nosso melhor.
10: Os patrocinadores de certeza que estão satisfeitos, confiantes neste projeto?
11: Sim, acho que assim, ganhar é importante e todos os projetos precisam de ganhar. Nós tentámos também comunicar bastante bem o nosso objetivo, a parte da comunicação, apostámos muito naquilo que é o retorno visual das marcas que estão com o nosso projeto, mas é óbvio, claro, que ganhar é um passo importante.
2: Amanhã realiza-se a 10ª e última etapa, a ligação entre a Maia e o Porto, 136.9 km, partida às 14 horas. Depois não haverá nem metas volantes, nem prémios da montanha, uma primeira passagem pela linha da meta, quando faltarem 40.8 km, depois entra-se num circuito mais pequeno, uma segunda passagem a 26 km e a terceira e última passagem às 17h15, final na Avenida dos Aliados, para coroar Alexis Garan.
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1: Na Rua do Cais, de 7 a 16 de agosto, realiza-se a Feira de Ofícios. De segunda à quinta-feira, podem visitar a feira entre as 18 e a meia-noite e de sexta a domingo, entre as 19 e a 1 da manhã. A União de Freguesias de Tavira convida a todos os residentes e visitantes a celebrar a cultura, a música e as tradições que fazem da freguesia um lugar único. Concertos ao ar livre, a sessões de fado, de bailes populares a momentos de convívio, o Celebrar Tavira leva a animação a diferentes locais da freguesia até ao dia 31 de agosto, todas as segundas-feiras às 22 horas. Aqui vos deixo a programação para os próximos dias. Dia 17, Fado Tropical no Mar de Santo Espírito. Dia 24 de agosto, Fado com História. A noite vai ser de fado na Praceta Baltazar Lobato. No dia 31 de agosto,

0: O Tavirense Cássio, voz e essência no Largo do Carmo. Em Tavira, o Jardim Público acolhe mais um ciclo de fado no Coreto. Em agosto, dia 18, Gonçalo Rosa, António Correia, Sara Gonçalves e Melissa Simplício. Na Igreja de São José está patente a exposição Tavira Caritativa, Hospital do Espírito Santo de Tavira. Podem visitar a exposição de segunda a sexta-feira, das 10 às 13 e das 14 às 17. Na Igreja e Casa Museu da Misericórdia está patente a exposição Pão, Azeite e Vinho, Rituais de Fé, para visitar de segunda a sábado, das 10 às 12h30 e das 14 às 17h30. No Museu Municipal de Tavira Núcleo Islâmico está patente a exposição permanente Tavira Islâmica. Podem visitar as exposições de terça-feira a sábado, exceto aos feriados, das 9h30 às 13h e das 14h às 16h30.
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Senhoras e senhores, preparem-se para a rúbrica mais inútil deste lado do dial. Enquanto toda a gente fala de grandes guerras, revoluções e tratados importantes, nós escolhemos o lixo esquecido da história. Acomoda-te, afina o sentido do humor e vem connosco passear pela parte mais ridícula do passado da humanidade. Aqui não vais aprender nada que te ajude no emprego, na escola ou no IRS. Se isto é cultura geral, não. Mas é terapia. Começa agora Acontecimentos da História sem qualquer tipo de relevância para as nossas vidas e que ninguém te quer contar. Hoje começamos por falar de turistas. Não dos de agora, dos de sempre. Há monumentos que não foram destruídos por guerras, mas por séculos de pequenas lembranças levadas para casa. Pedrinhas arrancadas de muralhas, azulejos desapertados, pedaços de colunas boleados no bolso, tudo em nome do souvenir. No século XIX, isto era quase hobby, visitar ruínas e sair com um bocadinho da história no casaco. Claro que, ao fim de décadas, aquela pedrinha multiplicada por milhares de visitantes começa a ter impacto sério. Menos muro, menos escada, menos tudo. Hoje, quando vês uma placa a dizer não mexer na estrutura, não é exagero. É resultado de centenas de anos a guardar a história no bolso do casaco. O navio que afundou sem sair do porto. Constróis um navio de guerra espetacular, cheio de canhões, decoração, bandeiras. Convida-se nobreza, oficiais, até público para assistir à saída triunfal. O navio é lançado à água, arqueia-se e começa a inclinar-se. Está tão mal equilibrado, demasiado peso na parte superior, estrutura instável, que bastam uns metros para começar a meter água. Pânico, gritos, gente a cair, botes de salvamento, tudo a poucos metros do cais. O navio afunda-se no seu primeiro test drive diante de todos. Anos de construção, rios de dinheiro para criar a metáfora perfeita de um projeto que falha logo de arranque. Antes de sonhar em conquistar o mundo, é importante garantir que o teu barco sabe, pelo menos, fazer marcha atrás no porto. O imperador obcecado por perfumes. Alguns imperadores antigos tinham muitas formas de mostrar poder. Colunas, estátuas, exércitos. Este escolheu outra. Cheiro. Muito cheiro. Há relatos de governantes que mandavam borrifar palácios inteiros com misturas de perfumes caríssimos, de flores exóticas, especiarias, óleos raros. Visitar o trono era também uma experiência olfativa agressiva. Convidados descreviam salões tão impregnados de aroma que quase se sentia o perfume na garganta. Quem tivesse alergias, que lidasse. Foi, em essência, a versão imperial de entrar numa loja de cosmética onde todos os frascos decidiram disparar ao mesmo tempo. Moral, poder sem noção, é como o perfume em excesso. Por mais caro que seja, chega a um ponto em que só dá dor de cabeça.

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2: Bom domingo a todos. 8 horas. Vamos à informação. O município de Tavira informa que até dia 30 de setembro é proibida a realização de queimas, queimadas, fogueiras e outras formas de uso do fogo em toda a área do concelho. Se há risco, não arrisque. A proteção de pessoas, bens e natureza depende de todos. Durante este período, é proibido realizar queimas extensivas para a renovação de pastagens, eliminação de restolho ou sobrantes florestais e agrícolas, fazer queimas de sobrantes de exploração ou gestão de vegetação, acender fogueiras fora dos locais devidamente autorizados e identificados para o efeito, fazer qualquer tipo de lume em espaços rurais ou florestais, lançar balões com mecha acesa, foguetes ou outro material pirotécnico, fumigar ou desinfestar apiários com recurso a fogo, calor ou materiais incandescentes. O incumprimento destas medidas pode colocar vidas em perigo e originar consequências graves para o território e para a comunidade. O Prémio Inovação Dieta Mediterrânica regressa à Feira da Dieta Mediterrânica, que decorrerá em Tavira entre os dias 3 e 6 de setembro, com uma importante novidade. Pela primeira vez, o concurso está aberto a todos os produtores, projetos e empresas do Algarve, independentemente da sua participação na feira, alargando assim o universo de candidatos e reforçando o apoio à inovação agroalimentar na região. A iniciativa pretende distinguir entidades sediadas no Algarve que se destaquem pelo desenvolvimento de produtos agroalimentares inovadores. As candidaturas encontram-se abertas até às 18 horas do dia 24 de agosto. Mais informações em www.ccdr-alg.pt. Em Tavira, a Tavira Verde, empresa municipal de ambiente, realiza de 17 de agosto a 14 de setembro a campanha de desbaratização e desratização 2026. A campanha decorrerá nas datas previstas, pode consultar todo o calendário em algarvenoticias.com, podendo sofrer alterações devido às condições climatéricas ou ao grau de infestação verificado. A Tavira Verde intervém exclusivamente nos espaços públicos. Para uma maior eficácia dos tratamentos, recomenda-se que proprietários de habitações, estabelecimentos comerciais e condomínios realizem a desinfestação dos seus espaços privados em simultâneo com a campanha municipal.
3: O verão em Tavira está de regresso com uma programação diversificada que, ao longo dos meses de julho e agosto, convida residentes e visitantes a viver a cidade através da cultura, da música, do património e das artes. A programação conta com fado no Coreto, concertos na Praça da República, cinema ao ar livre, feiras temáticas, exposições, visitas guiadas e atividades para toda a família. Ao longo do verão, Tavira transforma ruas, praças, jardins e espaços patrimoniais em palcos de encontro e criação, reunindo artistas nacionais e internacionais e valorizando em simultâneo o talento local e a identidade cultural do concelho. Com uma oferta gratuita e acessível para todas as idades, o Verão em Tavira afirma-se como uma das mais completas programações culturais do Algarve. Consulte toda a programação em www.cm-tavira.pt.
2: Durante os meses de julho e agosto, a União das Freguesias de Tavira, Santa Maria e Santiago lança o convite para celebrar a cultura, a música e as tradições que fazem desta freguesia um lugar único. De concertos ao ar livre a sessões de fado, de bailes populares a momentos de convívio, o Celebrar Tavira leva animação a diferentes locais da freguesia de Tavira. A programação prolonga-se até 31 de agosto. Todos os eventos tem início às 22 horas e são de entrada livre. O programa completo encontra-se disponível nas plataformas digitais da União das Freguesias de Tavira.
3: E agora é tempo de irmos ao ciclismo com o jornalista Teixeira Correia. É a volta a Portugal em bicicleta na Horizontal Garve.
4: Ontem, com a vitória na etapa no Alto da Senhora da Graça, Alexis Gerin entra no léxico da volta a Portugal ao ser o quarto corredor que no mesmo ano consegue ganhar na Torre e em Mondim de Basto. E além disso, além de ser o rei da montanha, vai selar a vitória na volta a Portugal. Será o sexto triunfo da temporada e o 21º na sua carreira. Alexis Gerin diz que ainda falta algo para vencer.
5: Não, a volta não é terminada. A volta vai terminar amanhã a Porto.
4: O corredor de Anicolor Campicarne tem 1 minuto e 2 segundos de vantagem sobre o seu companheiro de equipa Artem Nish. 4 minutos e 30 sobre Pedro Silva da Feira dos Faz Boa Vista. 4:36 sobre José Fernandes da G Grupo Holding Simões Oliveirense e 5:38 sobre Adrià Pericas. A equipa comanda a G Grupo Holding Simões Oliveirense. Pontos Rui Oliveira, Alexis Gerin na montanha e Adrià Pericas na juventude. A partida da etapa está prevista para as 14 horas. Haverá 3 passagens pela linha da meta antes do final. A primeira, isto já na Avenida dos Aliados, quilómetro 96 a 40 km da chegada. Depois, a segunda passagem a 26 km do final. A terceira a 13 km do final. E, finalmente, a chegada na Avenida dos Aliados, cerca das 17:15, para pôr a coroa em Alexis Gerin.
3: É na Horizontal Garve que pode acompanhar cada pedalada da Volta a Portugal em bicicleta. Uma tarde preenchida ao que prometemos aqui na Horizontal Garve. É tudo por agora. Às 13 horas estou de volta com mais notícias à Horizontal Garve.
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18: O francês Alex Guérin, da equipa da Anicolor Campicarne, conseguiu a vitória no Alto da Senhora da Graça. É a 5ª vitória da temporada, a 20ª na carreira, e amanhã vai assinar na Avenida dos Aliados a mais importante vitória da sua carreira ao conseguir vencer a Volta a Portugal. O francês entra também naquilo que é o léxico da Volta a Portugal. Torna-se o 4º corredor a vencer no mesmo ano na Torre e na Senhora da Graça. Igual assim, David Arroyo, Eladio Jiménez e David Blanco. O francês rompe com a tradição francesa, mas a fava do dia tocou ao espanhol Adrià Pericá. O corredor da UAE Team Emirates XRG furou na terra batida, acabou por perder muito tempo e baixa do 3º para o 6º lugar. Acaba por ser um dia muito mau para Pericás, que ainda assim mantém a camisola da juventude. O Boa Vista arriscou tudo por tudo para tentar conseguir e conseguiu meter Pedro Silva no 3º lugar. Um excelente trabalho de Oscar Rota, que acabou por andar fugido, somando pontos na montanha, que ainda lhe permitia de alguma forma disputar essa liderança, mas acima de tudo para depois dar uma ajuda importante ao seu companheiro de equipa Pedro Silva. José Fernandes foi outro dos corredores que esteve também em bom nível. A desilusão foi Artem Nis, o russo da equipa da Anicolor Campicarne. Percebeu-se que não estava no seu melhor e assim não consegue a 3ª vitória consecutiva, não igual a Joaquim Agostinho, nem tampouco David Blanco. Alexis Guérin acaba por ser um justíssimo vencedor, ele que sempre disse que ia trabalhar para a vitória na Volta a Portugal. Hoje, no Alto da Senhora da Graça, confessou que dedica esta vitória ao malogrado companheiro de estrada Finlay Tarling.
5: 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Hoy está un día para el chico que perdió la vida ayer. No es la falta del organizador, no es la falta de la policía, no es la falta de la persona que trabaja en la carrera. Es una carrera que tiene mucha seguridad, que tiene muchas cosas perfecto para el corredor, para la carrera. Esta es la oferta de una persona que no respeta, es que dice la policía. Yo creo que perder 5 minutos de tiempo en un día no corresponde para la vida de una persona. Yo quiero hacer así para el chico hoy. Con mi mayo negra. Yo no me sentí bien al inicial de la última montaña, pero yo he visto que yo tenía la camisa negra y yo me dice que hoy no puede medir que yo soy mal porque yo tenía la suerte de estar aquí en la escalera y yo esperaba que Artem ganar, pero cuando Artem me dice va a ganar, yo voy a ganar para el chico, para la negra, para un viaje, un mensaje a él. Hoy yo trabajar para Artem ganar la etapa. Pero Artem me dice en el último kilómetro que no tiene la pierna. En el radio mi director deportivo me dice, esta señor Negasa, esta etapa tú vas a ganar. Yo voy a ganar la etapa. Mi patrón está a Nicolás Campicán, Rubén Pereira. So, cuando mi patrón me dice ganar, yo voy a ganar.
18: Alexis Guérin da Anicolor Campicarne gastou o tempo 3 horas 44 minutos 56 segundos à média de 37.961. Segundo José Fernandes, aí Grupo Holding Simão dos Oliveirense, 3 segundos. Terceiro, Artem Nis Anicolor Campicarne, 9 segundos. Quarto, Tiago Antunes da EFAPEL Cycling, a 46. Quinto, Emanuel Duarte, Credibel e Alumínio Mascar, também a 46 segundos. Sexto, Pedro Silva, Feira dos Faz Boa Vista, a 59 segundos. Sétimo, Joaquim Mourinho
4: Mundial DAI, Euskaltel, Euskadel 108, 8º, Jesus de Alpino, Apilu, Doutano Lé, Conselho 1,22, 9º, Kigans, Virbol, Efapel Cycling a 1,32 e 10º, Rui Carvalho, G Grupo Simoldes de Oliveirense a 1,32. A equipa dirigida por Manuel Correia venceu a etapa e lidera por equipas. Excelente o trabalho da equipa da G Grupo Simoldes Oliveirense. Artem Nitsch, aquele que aspirava a vencer 3 voltas a Portugal consecutivas e igualar Joaquim Agostinho e David Blanco, acabou por ter um dia mau, falta de pernas, mas ainda assim dedicou ao falecido companheiro da estrada.
19: Sim, hoje estou bem, mas depois não tive perna e logo disse na rádio que eu pude disputar a do etapa. Mas hoje não pensamos sobre querida, pensamos para o gajo e temos força, família, este gajo, amigos, todos nós estamos com eles e esta coisa mais importante. Mas vai acabar amanhã, amanhã também uma etapa não fácil e vamos ver amanhã. Sim, estamos bem.
4: Pedro Silva, da Feira dos Faz Boa Vista, fala de um dia especial e do ataque ao pódio.
20: Foi um dia muito especial e difícil. A primeira hora de corrida realmente foi diferente das outras, das habituais, dos dias anteriores. Quanto a nós, saímos com um plano de atacar o pódio, endurecemos na primeira ascensão à Senhora da Graça com o David e com o Fábio. No Sterrato, o Pericas acabou por ter um percalço, um furo. A corrida já ia lançada, eu também tinha o Rota na frente e pronto, depois fizemos a junção e o Rota fez um trabalho fenomenal até à Senhora da Graça. Depois aqui, quanto a mim, era aguentar. Ainda acreditava que podia vencer a etapa, mas não foi possível. Nos últimos 2 km passei realmente muito mal, foi sofrer, e acreditar que ainda seria possível chegar ao 3º lugar da geral individual da Volta a Portugal.
4: José Fernandes, o corredor da G Grupo Holding Simoldes Oliveirense, fez também uma excelente etapa, foi 2º, procurou a vitória que lhe fugiu por pouco.
21: Vínhamos com o objetivo no dia 2 deixar tudo na estrada. Eu disse que até o último dia da volta havia muitos quilómetros e tentamos a nossa sorte. Quando digo que os adversários estão ali a fraquejar um pouco, já no Sterrato, tentei fazer uma pequena seleção, que viu os adversários um bocado.
4: Diogo Barbosa, o corredor da equipa do Team Tavira Crédito Agrícola, foi sem sombra de dúvidas um jovem valoroso. Foi o melhor da equipa e lutou para entrar e conseguiu entrar no top 10.
22: Uma etapa dura, muito, muito acumulada, também muito calor. E aqui na parte final, pronto, dei-me o melhor, não consegui seguir com os mais fortes, mas só tenho que estar feliz porque quando está o melhor, a mais não obrigado. Pelo que sei, já entrei para o top 10. E por isso estou contente. A gente quer sempre melhor, mas tendo em conta que ano após ano estou a evoluir, e tendo em conta que se compararmos as idades dos últimos vencedores, com 30 anos, 31, e eu com 26, ainda tenho tempo para poder fazê-lo, e ano após ano quero tentar trabalhar para que um dia assim consiga concretizar o meu sonho. Vamos trabalhar em prol disso. É preciso acreditar, isso é o principal fator, e trabalhar muito já faz parte daquilo que é a minha atitude, e falta agora restar que o processo seja concluído.
4: José Soares, no seu comentário, destaca uma etapa muito bonita e que em tudo honrou a memória do corredor desaparecido.
23: A primeira subida fez a diferença e colocou 11, 12 corredores na frente, fez essa seleção. E depois a seleção final foi feita na subida para aqui, para a Senhora da Graça. Agora, fica a nota de que foi uma etapa que tinha uma série de inovações e correu felizmente tudo muito bem, que era parte da terra batida, que era parte da descida. Pela primeira vez a volta a Portugal faz a descida aqui da Senhora da Graça. Correu tudo da melhor maneira possível, em segurança. Cumpre até salientar que depois do terrível dia de ontem tivemos uma etapa destas, verdadeiramente destinada a ser uma etapa rainha da edição deste ano da Volta a Portugal, sem uma única queda. Foi o que aconteceu hoje. O público também acorreu à beira da estrada, sobretudo em Mondim, como sempre, aqui pela subida, com muitas manifestações de respeito e de homenagem ao corredor que ontem perdeu a sua vida e por todos aqueles dois que, aceitando vir para a estrada, afugentaram também os seus próprios medos naturais e prestaram uma grande homenagem ao companheiro que partiu.
0: E o Alex Caram mostrou aqui que vai ser com certeza o vencedor da volta.
23: Sim, tem tudo em aberto para que isso aconteça e hoje aqui, depois no instante final, com o seu companheiro de equipa e com o José Neves, demonstrou que a camisola amarela, que hoje era negra, dá muita força a um corredor.
4: Quanto à classificação geral individual, Alexis Guerin cimentou a sua posição de líder. Artem Nisha é segunda, 1 minuto e 2, ambos Dani Color Campicard. Terceiro, Pedro Silva, Verdos faz Boa Vista a 4 minutos e 30. Depois, quarta posição, José Fernandes, G Grupo Holding, Simão de Oliveirense a 4:36. Quinto, Adrià Pericas, o Aetim Emirates a 5:38. Sexto, Tiago Antunes e Papel a 5:53. Sétimo, Joaquim Muriel Dai, Euskatel, Euskade a 6:36. Oitavo, Emanuel Duarte, Crédito Bom Elial e Muniz Marques Car a 6:54. Nono, Rui Carvalho, G Grupo Simolden Gold e Oliveirense a 10:31. E décimo, Diogo Barbosa, Tim Tavira Crédito Agrícola a 11:55. Por equipas, a nova líder é a G Grupo Holding Simoldes Oliveirense e será certamente a vencedora por equipas. Por pontos, Rui Oliveira tem ainda que bater Alexis Garan e Artem Nish, mas o corredor da UAE Team Emirates é líder da camisola laranja e provável vencedor. Geraldo da Montanha, o rei da montanha é Alexis Guerin, Anicolor Campicarne, camisola azul, e a camisola branca da juventude, Adrià Pericas, UAE, Team Emirates XRG. O vencedor da etapa diz que ainda falta algo para ganhar a volta a Portugal.
5: Não, a volta não é terminada. A volta vai terminar amanhã a Porto.
4: Ruben Pereira, o diretor desportivo da equipa da Anicolor Campicarne, faz-nos a apresentação deste projeto.
1: Estamos então com o Ruben Pereira, da Anicolor. Qual é a história da Anicolor?
2: ainda falta muita história para escrever, para a equipa. Esta estrutura começou em 1994, teve o primeiro nome Gondomar, de Gondomar passou para Barboa, Torrié, Gondomar. Em 2011 foi a Fapel. Fomos IFAPEL há bastantes anos, 11 anos IFAPEL, depois fomos Glass Drive, temos uma passagem curta pela Sabgal, e Sabgal agora estamos com a Nicolor, já vamos para o nosso terceiro ano, temos contrato por mais de 3 anos com a empresa e estamos muito satisfeitos.
1: Como é que tem sido esta história?
2: Tem sido bem, acho que tem sido um bom casamento, digamos assim, entre a Nicolor e este projeto. A Campicarne foi uma boa entrada para este projeto também, são duas empresas sólidas que dão bastante estabilidade ao projeto.
1: E o futuro está garantido?
2: Sim, nós temos o futuro deste projeto garantido para os próximos 2 anos e prevemos um futuro risonho para o projeto.
1: Está, neste momento está ótimo.
2: Sim, a equipa está bem, os patrocinadores estão contentes, vamos fazer um bom trabalho. Ainda falta 3 etapas decisivas até ao final de voltar a Portugal, temos que ir com bastante calma, mas iremos dar o nosso melhor.
1: Os patrocinadores de certeza que estão satisfeitos, confiantes neste projeto?
2: Sim, acho que assim, ganhar é importante e todos os projetos precisam de ganhar. Nós tentámos também comunicar bastante bem a nossa objetiva, a parte da comunicação, apostámos muito naquilo que é o retorno visual das marcas que estão com o nosso projeto, mas é óbvio, claro, que ganhar é um passo importante.
4: Amanhã realiza-se a 10ª e última etapa, a ligação entre a Maia e o Porto, 136.9 km. Partida às 14 horas. Depois não haverá nem metas volantes, nem prémios da montanha. Uma primeira passagem pela linha da meta, quando faltarem 40.8 km. Depois entra-se num circuito mais pequeno, uma segunda passagem a 26 km e a terceira e última passagem às 17h15, final na Avenida dos Aliados, para coroar Alexis Guerin.
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1: 9 horas. 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
3: O francês Alex Guérin, da equipa da Anicolor Campicarne, conseguiu a vitória no Alto da Senhora da Graça. É a 5ª vitória da temporada, a 20ª na carreira, e amanhã vai assinar na Avenida dos Aliados a mais importante vitória da sua carreira ao conseguir vencer a Volta a Portugal. O francês entra também naquilo que é o léxico da Volta a Portugal. Torna-se o 4º corredor a vencer no mesmo ano na Torre e na Senhora da Graça. Igual assim, David Arroyo, Eladio Jiménez e David Blanco. O francês rompe com a tradição francesa, mas a fava do dia tocou ao espanhol Adrià Pericá. O corredor da UAE Team Emirates XRG furou no, a terra batida, acabou por perder muito tempo e baixa do 3º para o 6º lugar. Acaba por ser um dia muito mau para Pericás, que ainda assim mantém a camisola da juventude. O Boa Vista arriscou tudo por tudo para tentar conseguir e conseguiu meter Pedro Silva no 3º lugar. Um excelente trabalho de Oscar Rota, que acabou por andar fugido, somando pontos na montanha, que ainda lhe permitia de alguma forma disputar essa liderança, mas acima de tudo para depois dar uma ajuda importante ao seu companheiro de equipa Pedro Silva. José Fernandes foi outro dos corredores que esteve também em bom nível. A desilusão foi Artem Nis, o russo da equipa da Anicolor Campicarne. Percebeu-se que não estava no seu melhor e assim não consegue a 3ª vitória consecutiva. Não igual a Joaquim Agostinho, nem tampouco David Blanco. Alexis Guérin acaba por ser um justíssimo vencedor, ele que sempre disse que ia trabalhar para a vitória na Volta a Portugal. Hoje, no Alto da Senhora da Graça, confessou que dedica esta vitória ao malogrado companheiro de estrada Finlay Darling.
4: 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Hoy está un día para el chico que perdió la vida ayer. No es la falta del organizador, no es la falta de la policía, no es la falta de la persona que trabaja en la carrera. Es una carrera que tiene mucha seguridad, que tiene muchas cosas perfecto para el corredor, para la carrera. Esta es la oferta de una persona que no respeta lo que dice la policía. Yo creo que perder 5 minutos de tiempo en un día no corresponde para la vida de una persona. Yo quiero hacer así para el chico hoy. Con mi maillot negro. Yo no me sentí bien al inicial de la última montaña, pero yo he visto que yo tenía la camisa negra y yo me dice que hoy no puede me decir que yo soy mal porque yo tenía la suerte de estar aquí en la escalera y yo esperaba que Artem ganar, pero cuando Artem me dice va a ganar, yo voy a ganar para el chico, para la negra, para un viaje, un mensaje a él. Hoy yo trabajar para Artem ganar la etapa. Pero Artem me dice en el último kilómetro que no tiene la pierna. En el radio, mi director deportivo me dice, esta señor de grasa, esta etapa tú vas a ganar. Yo voy a ganar la etapa. Mi patrón está a Nicolás Campicán, Rubén Pereira. So, cuando mi patrón me dice ganar, yo voy a ganar.
3: Alexis Guérin da Anicolor Campicarne gastou o tempo 3 horas 44 minutos 56 segundos à média de 37.961. Segundo, José Fernandes GI Grupo Holding Simões Oliveirense, 3 segundos. Terceiro, Artem Nis Anicolor Campicarne, 9 segundos. Quarto, Tiago Antunes da EFAPEL Cycling, a 46. Quinto, Emanuel Duarte, Credibel e Alumínio Guascar, também a 46 segundos. Sexto, Pedro Silva, Feira dos Faz Boa Vista, a 59 segundos. Sétimo, Joaquim de Aldai, Euskatel, Euskada 108, oitavo, Jesus de Alpino, Abilu, Doutano Lé, Conselho 122, nono, Keegan Svirbel, EFAPEL Cycling a 132 e décimo, Rui Carvalho, de Grupo Simoldings Oliveirense a 132. A equipa dirigida por Manuel Correia venceu a etapa e lidera por equipas. Excelente o trabalho da equipa de Grupo Simoldings Oliveirense. Artem Nis, aquele que aspirava a vencer 3 voltas a Portugal consecutivas e igualar Joaquim Agostinho e David Blanco, acabou por ter um dia mau, falta de pernas, mas ainda assim dedicou ao falecido companheiro da estrada.
0: Sim, hoje estou bem, mas depois não tive perna e logo disse na rádio que eu pude disputar a etapa. Mas hoje não pensamos sobre querida, pensamos para o gajo e temos força, família, esse gajo, amigos, todos nós estamos com eles e essa coisa mais importante. Mas vai acabar amanhã, amanhã também é uma etapa não fácil e vamos ver amanhã. Sim, estamos bem.
3: Pedro Silva, da Feira dos Faz Boa Vista, fala de um dia especial e do ataque ao pódio.
5: Foi um dia muito especial e difícil. A primeira hora de corrida realmente foi diferente das outras, das habituais, dos dias anteriores. Quanto a nós, saímos com um plano de atacar o pódio, endurecemos na primeira ascensão à Senhora da Graça com o David e com o Fábio. No Sterrato, o Pericas acabou por ter um percalço, um furo. A corrida já ia lançada, eu também tinha o Rota na frente e pronto, depois fizemos a junção e o Rota fez um trabalho fenomenal até à Senhora da Graça. Depois aqui, quanto a mim, era aguentar. Ainda acreditava que podia vencer a etapa, mas não foi possível. Nos últimos 2 km passei realmente muito mal, foi sofrer, e acreditar que ainda seria possível chegar ao terceiro lugar da geral individual da Volta a Portugal.
3: José Fernandes, o corredor da GI Grupo Holding Simoldes Oliveirense, fez também uma excelente etapa, foi segundo, procurou a vitória que lhe fugiu por pouco.
6: Vínhamos com o objetivo, no dia 2, deixar tudo na estrada. Eu disse que até o último dia da volta havia muitos quilómetros e tentamos a nossa sorte. Quando digo que os adversários estão a enfraquecer um pouco, já no Sterrato, tentei fazer uma pequena seleção, queria ver os adversários um bocado.
3: Diogo Barbosa, o corredor da equipa do Team Tabira Crédito Agrícola, foi sem sombra de dúvidas um jovem valoroso. Foi o melhor da equipa e lutou para entrar e conseguiu entrar no top 10.
7: Foi uma etapa dura, muito, muito acumulada, também muito calor. E aqui na parte final, pronto, dei-me o melhor, não consegui ser com os mais fortes, mas só tenho que estar feliz porque quando está o melhor, a mais não obrigado. Pelo que sei, já entrei para o top 10. E por isso estou contente. A gente quer sempre melhor, mas tendo em conta que ano após ano estou a evoluir, e tendo em conta que se compararmos as idades dos últimos vencedores, com 30 anos, 31, e eu com 26, ainda tenho tempo para poder fazê-lo, e ano após ano quero tentar trabalhar para que um dia assim consiga concretizar o meu sonho. Vamos trabalhar em prol disso. É preciso acreditar, isso é o principal fator, e trabalhar muito já faz parte daquilo que é a minha atitude, e falta agora restar que o processo seja concluído.
3: José Soares, no seu comentário, destaca uma etapa muito bonita e que em tudo honrou a memória do corredor desaparecido.
8: A primeira subida fez a diferença e colocou 11, 12 corredores na frente, fez essa seleção. E depois a seleção final foi feita na subida para aqui, para a Senhora da Graça. Agora fica a nota de que foi uma etapa que tinha uma série de inovações e correu felizmente tudo muito bem, que era parte da terra batida, que era parte da descida, pela primeira vez a Volta a Portugal faz a descida aqui da Senhora da Graça, correu tudo da melhor maneira possível, em segurança. Cumpre até salientar que depois do terrível dia de ontem tivemos uma etapa destas, verdadeiramente destinada a ser uma etapa rainha da edição deste ano da Volta a Portugal, sem uma única queda. Foi o que aconteceu hoje. O público também acorreu à beira da estrada, sobretudo em Mondim, como sempre, aqui pela subida, com muitas manifestações de respeito e de homenagem ao corredor que ontem perdeu a sua vida, e por todos aqueles dois que aceitamos ir para a estrada, afugentaram também os seus próprios medos naturais e prestaram uma grande homenagem ao companheiro que partiu.
9: E o Alex Caram mostrou aqui que vai ser com certeza o vencedor da volta.
8: Sim, tem tudo em aberto para que isso aconteça e hoje aqui, depois no instante final, com o seu companheiro de equipa e com o José Neves, demonstrou que a camisola amarela, que hoje era negra, dá muita força a um corredor.
10: Quanto à classificação geral individual, Alexis Garan cimentou a sua posição de líder. Artem Nisha é segunda, 1 minuto e 2, ambos Dani Color Campicard. Terceiro, Pedro Silva, Ferdos faz Boa Vista a 4 minutos e 30. Depois, quarta posição, José Fernandes, G Grupo Holding, Simão de Oliveirense a 4:36. Quinto, Adrià Pericaz, o Aetim Emirates a 5:38. Sexto, Tiago Antunes e Papel a 5:53. Sétimo, Joaquim Murgialdai, Euskatel Euskada a 6:36. Oitavo, Emanuel Duarte, Crédito Boel e Aluminis Marques Car a 6:54. Nono, Rui Carvalho, G Grupo Simolden Golding Oliveirense a 10:31. E décimo, Diogo Barbosa, Tim Tavira Crédito Agrícola a 11:55. Por equipas, a nova líder é a G Grupo Holding Simolden Oliveirense e será certamente a vencedora por equipas. Por pontos, Rui Oliveira tem ainda que bater Alexis Garan e Artem Nis, mas o corredor da UAE Team Emirates é líder da camisola laranja e provável vencedor. Geraldo da Montanha, o rei da montanha é Alexis Garan, Anicolor Campicarne, camisola azul, e a camisola branca da juventude, Adrià Pericaz, UAE, Team Emirates XRG. O vencedor da etapa diz que ainda falta algo para ganhar a volta a Portugal.
4: Não, a volta não é terminada, a volta vai terminar amanhã a Porto.
10: Ruben Pereira, o diretor desportivo da equipa da Anicolor Campicarne, faz-nos a apresentação deste projeto.
11: Estamos então com o Ruben Pereira, da Anicolor. Qual é a história da Anicolor?
12: ainda falta muita história para escrever, para a equipa. Esta estrutura começou em 1994, tem o primeiro nome Gondomar, de Gondomar passou para Barboa, Torrié, Gondomar. Em 2011 foi Fapel. Fomos IFAPEL há bastantes anos, 11 anos IFAPEL, depois fomos Glass Drive teve uma passagem curta pela Sabgal e Sabgal agora estamos com a Nicolor, já vamos para o nosso terceiro ano, temos contrato por mais de 3 anos com a empresa e estamos muito satisfeitos.
11: Como é que tem sido esta história?
12: Tem sido bem, acho que tem sido um bom casamento, digamos assim, entre a Nicolor e este projeto. A Campicarne foi uma boa entrada para este projeto também, são duas empresas sólidas que dão bastante estabilidade ao projeto.
11: E o futuro está garantido?
12: Sim, nós temos o futuro deste projeto garantido para os próximos 2 anos e prevemos um futuro risonho para o projeto.
11: Está, neste momento está ótimo.
12: Sim, a equipa está bem, os patrocinadores estão contentes, vamos fazer um bom trabalho. Ainda falta 3 etapas decisivas até ao final de voltar a Portugal, temos que ir com bastante calma, mas iremos dar o nosso melhor.
11: Os patrocinadores de certeza que estão satisfeitos, confiantes neste projeto?
12: Sim, acho que assim, ganhar é importante e todos os projetos precisam de ganhar. Nós tentámos também comunicar bastante bem o nosso objetivo, a parte da comunicação, apostámos muito naquilo que é o retorno visual das marcas que estão com o nosso projeto, mas é óbvio, claro, que ganhar é um passo importante.
10: Amanhã realiza-se a 10ª e última etapa, a ligação entre a Maia e o Porto, 136.9 km. Partida às 14 horas, depois não haverá nem metas volantes, nem prémios da montanha, uma primeira passagem pela linha da meta, quando faltarem 40.8 km, depois entra-se num circuito mais pequeno, uma segunda passagem a 26 km e a terceira e última passagem às 17h15, final na Avenida dos Aliados, para coroar Alexis Garan.
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2: Na Rua do Cais, de 7 a 16 de agosto, realiza-se a Feira de Ofícios. De segunda à quinta-feira, podem visitar a feira entre as 18 e a meia-noite e de sexta a domingo, entre as 19 e a 1 da manhã. A União de Freguesias de Tavira convida a todos os residentes e visitantes a celebrar a cultura, a música e as tradições que fazem da freguesia um lugar único. Concertos ao ar livre, a sessões de fado, de bailes populares a momentos de convívio, o Celebrar Tavira leva a animação a diferentes locais da freguesia até ao dia 31 de agosto, todas as segundas-feiras às 22 horas. Aqui vos deixo a programação para os próximos dias. Dia 17, Fado Tropical no Mato Santo Espírito. Dia 24 de agosto, Fado com História. A noite vai ser de fado na praceta Baltazar Lobato. No dia 31 de agosto, o tavirense Cássio, voz e essência, no Largo do Carmo. Em Tavira, o Jardim Público acolhe mais um ciclo de fado no Coreto. Em agosto, dia 18, Gonçalo Rosa, António Correia, Sara Gonçalves e Melissa Simplício. Na Igreja de São José, está patente a exposição Tavira Caritativa, Hospital do Espírito Santo de Tavira. Podem visitar a exposição de segunda a sexta-feira, das 10 às 13 e das 14 às 17. Na Igreja e Casa Museu da Misericórdia, está patente a exposição Pão, Azeite e Vinho, Rituais de Fé, para visitar de segunda a sábado, das 10 às 12h30 e das 14 às 17h30. No Museu Municipal de Tavira, Núcleo Islâmico, está patente a exposição permanente Tavira Islâmica. Podem visitar as exposições de terça-feira a sábado, exceto aos feriados, das 9h30 às 13 e das 14 às 16h30.
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2: Na Rua do Cais, de 7 a 16 de agosto, realiza-se a Feira de Ofícios. De segunda à quinta-feira, podem visitar a feira entre as 18 e a meia-noite e de sexta a domingo, entre as 19 e a 1 da manhã. A União de Freguesias de Tavira convida a todos os residentes e visitantes a celebrar a cultura, a música e as tradições que fazem da freguesia um lugar único. Concertos ao ar livre, sessões de fado, de bailes populares a momentos de convívio, o Celebrar Tavira leva a animação a diferentes locais da freguesia até ao dia 31 de agosto, todas as segundas-feiras às 22 horas. Aqui vos deixo a programação para os próximos dias. Dia 17, Fado Tropical no Mato Santo Espírito. Dia 24 de agosto, Fado com História. A noite vai ser de fado na praceta Baltazar Lobato. No dia 31 de agosto, o tavirense Cássio, voz e essência, no Largo do Carmo. Em Tavira, o Jardim Público acolhe mais um ciclo de fado no Coreto. Em agosto, dia 18, Gonçalo Rosa, António Correia, Sara Gonçalves e Melissa Simplício. Na Igreja de São José, está patente a exposição Tavira Caritativa, Hospital do Espírito Santo de Tavira. Podem visitar a exposição de segunda a sexta-feira, das 10 às 13 e das 14 às 17. Na Igreja e Casa Museu da Misericórdia, está patente a exposição Pão, Azeite e Vinho, Rituais de Fé, para visitar de segunda a sábado, das 10 às 12h30 e das 14 às 17h30. No Museu Municipal de Tavira Núcleo Islâmico está patente a exposição permanente Tavira Islâmica. Podem visitar as exposições de terça-feira a sábado, exceto aos feriados, das 9h30 às 13h e das 14 às 16h30.
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2: 13 horas de domingo. É tempo para as notícias na Horizonte Algarve. Numa altura em que a inteligência artificial aumenta a pressão sobre as infraestruturas, Portugal está entre os mercados europeus mais competitivos para instalar centros de dados. O relatório Data Centers em Portugal 2026, divulgado pela consultora JLL, concluiu que as restrições de energia, capacidade da rede elétrica e a oferta de terrenos nos principais mercados europeus estão a levar promotores e fornecedores de serviços cloud a procurar novas localizações para os centros de dados. E Portugal surge como um dos mercados secundários com maior capacidade para beneficiar desta tendência devido à combinação entre energia, localização geográfica, conectividade e disponibilidade de espaço. Também a Savills revela que Portugal ocupa o 10º lugar entre os mercados de data centers que mais cresceram em todo o mundo desde 2024, com uma expansão de 23% da capacidade instalada. Está patente no Museu Municipal de Tavira Palácio da Galeria a exposição Uma Árvore, da autoria de Daniel Moreira e Rita Castro Neves. E esta é mesmo uma exposição que partiu de uma árvore, como nos revelou Daniel Moreira.
3: Sim, na verdade nós conhecemos bem esta zona, passámos as férias cá e ficámos na casa de uma amiga, que é a Margarida, e ela apresentou-nos esta árvore, esta alfarrobeira, e toda a história dela. E então ficou esse fascínio por conhecê-la melhor e trabalhar sobre esta árvore. E foi um processo longo que se foi construindo até chegar aqui à exposição. Ela tem cerca de 600 anos, nós até achamos que pode ter mais, mas pelo menos ela é uma árvore classificada e foram atribuíram essa idade. Mas, na verdade, não sabemos, mas pelo menos 600 anos. É na Quinta da Parra, em Moncarapaz.
2: Rita Castro Neves falou-nos de uma exposição que a cada passo nos aproxima dessa alfarrobeira.
4: Nós construímos a exposição com uma narrativa, portanto há uma ideia de se atravessar o Palácio da Galeria e se ir conhecendo mais a árvore. Ela começa fora na vedação, uma vedação de catos, uma vedação natural com os catos tradicionais, e começa a entrar, começamos a ver desenhos e fotografias e objetos de coisas que foram recolhidas à volta da árvore, nós chamamos a sala da vizinhança, e vamos atravessando e cada vez conhecendo a alfarrobeira, tendo imagens, desenhos, fotografias da alfarrobeira, e depois entramos mesmo dentro da alfarrobeira, nas chamadas tocas, não é? Na toca, e vamos, o percurso vai ficando cada vez mais silencioso e cada vez mais numa relação quase de um para um do visitante com o interior da árvore, para depois então sairmos, ficarmos a conhecer a árvore por dentro, voltarmos a sair até chegarmos ao fruto e à transformação, não é? Como é que da árvore passamos para a vagem, a alfarroba, e depois da alfarroba a trituramos e fazemos uma data de produtos, a transformamos para produzir uma data de produtos que são aqueles que a gente consome, não é? E nós e os animais, e os outros animais.
2: São várias histórias e diversos elementos e materiais que compõem uma árvore.
3: Sim, nós trabalhamos com elementos muito simples, e elementos que nos são dados pelo lugar, e são tudo objetos naturais que encontramos no local onde está a alfarrobeira, e com esses objetos vamos juntando, vamos fazendo enxertos, como nós chamamos, porque nós gostamos também de trabalhar estas tradições muito antigas, ancestrais, e o saber fazer, e vamos criando estes objetos um bocadinho ficcionais, alguns que nos parecem um novo objeto, um animal ou algo que nós reconhecemos, E para nós é muito importante esta ideia de arqueologia. Parece que encontramos alguns desses objetos na terra, junto àquela árvore, e que nos mostra também a passagem do tempo, não é? Estes objetos de cerâmica que fomos encontrando são de várias alturas, e o vento também. A ideia também que queríamos transmitir, a ideia de estar naquele lugar, junto àquela árvore, e sentir o que aquela árvore sente naquele espaço.
2: A exposição pode ser visitada até dia 24 de outubro, mas os artistas têm mais trabalho a fazer.
4: Exatamente, que é um livro que iremos publicar com a Documenta, Sistema Solar, e que vamos agora começar a trabalhar nele. Ele é como se fosse uma segunda obra, portanto, a exposição que está mais à volta da árvore da Alfarrobeira da Quinta da Parra, e o livro, de certa forma, vai fazer a segunda parte, que é falar de como este projeto à volta da Alfarrobeira, na verdade, é um pretexto para falar do que se está a passar no mundo e em Portugal. O nosso viés é sempre um viés ecológico e ligado ao território. E, obviamente, que quando nós pensamos em árvores como a Alfarrobeira, o chamado tradicional pomar de sequeiro, algarvio, que é a Alfarrobeira, a amendoeira, a figueira e a oliveira, são árvores que, para produzirem fruto, crescerem, existirem, produzirem oxigênio, não necessitam de nada. Isto, obviamente, economicamente, na sociedade em que vivemos, não tem interesse nenhum. Então estão a ser substituídos, o mar tradicional de sequeiro é substituído por agricultura intensiva, que consome muita água, mas também temos desde os citrinos, mas as framboesas, os morangos, agora a nova tendência, o abacatal, mas também temos as estufas, que são muito problemáticas do ponto de vista do solo, e todas esta prática, mas coisas como campos de golfe, relvados, como se estivéssemos em Inglaterra, em moradias de luxo, isto é completamente, isto vai completamente contra qualquer senso comum. É? E falar da Alfarrobeira, falar do pomar de sequeiro, nós queríamos mesmo que o pomar de sequeiro não se tornasse num clichê, uma palavra que já não diz nada, mas fosse uma palavra com significado, porque para nós falar da Alfarrobeira é falar de voltar a uma relação muito diferente com o solo, porque nós sendo natureza, nós como humanos fazemos parte dessa coisa maior e não a podemos destruir, porque isso é autodestruição, não vamos destruir a nós próprios.
2: Uma árvore, a exposição de Daniel Moreira e Rita Castro Neves, que pode visitar no Museu Municipal de Tavira Palácio da Galeria até 24 de outubro. O município de Tavira quer contar a história do folhado de Tavira e apela à participação da comunidade para, em conjunto, cumprir o objetivo de recolher memórias e testemunhos sobre este doce único. A autarquia tem em curso um trabalho de investigação com o intuito de apurar mais acerca do nascimento, da história e confecção do tradicional folhado, assim como os passos associados à sua comercialização e consumo, nomeadamente antigos cafés, pastelarias e mercearias finas. Pretende-se agora ir mais além e centrar a recolha nas memórias e testemunhos da população, de forma a completar e enriquecer a pesquisa já efetuada. Neste sentido, a Idealidade apela à colaboração dos tavirenses para que contem e revelem histórias sobre o folhado. Para o efeito, deverão contactar o município através do telefone 281-320-558 ou do e-mail museu@cm-tavira.pt. É tudo por agora. Continuação de Bom Domingo, às 19 horas. Temos mais notícias.
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2: Olá a todos, sejam bem-vindos ao consultório do consumidor Deco de hoje, onde vamos falar do novo direito à reparação com Sandra Rodrigues da Deco Algarve. Sandra, quais as novas regras para a reparação dos produtos?
8: Verdade, desde o dia 31 de julho temos novas regras e de acordo com esta diretiva europeia os consumidores deveriam beneficiar de um acesso mais fácil à reparação de produtos como aspiradores, máquinas de lavar a roupa, frigoríficos ou até de equipamentos eletrónicos. Porém, em Portugal, essa diretiva ainda não foi transposta, nem há sinais de que o processo esteja em curso e que seja no presente, ou seja, no presente parece que ainda nada vai mudar. A DECO já pediu mais informações ao Governo e apela a que a transição ou a transposição seja concluída rapidamente e que este processo seja discutido de forma pública. Esta diretiva estabelece um conjunto de regras que pretende promover e facilitar a reparação de bens, incentivando aqui a um uso e um consumo mais consciente e mais sustentável. Destaca-se a introdução do novo direito à reparação, que permite que os consumidores possam solicitar reparações diretamente ao fabricante caso o defeito surja ou se torne aparente após o período da garantia. A obrigação de reparação dos produtos aplica-se sempre que exista um requisito de reparabilidade previsto na legislação europeia de concessão ecológica, abrangendo máquinas de lavar a roupa, máquinas de lavar e secar a roupa, máquinas de lavar a louça, frigoríficos, ecrãs eletrónicos, equipamentos de soldadura, aspiradores, telefones, tablets, telemóveis ou servidores. Portanto, com a implementação destas novas regras, os consumidores poderão ter acesso a vários pontos importantes. Neles, o que é que podemos encontrar? Aceder mais facilmente a peças subsequentes, manuais de reparação e informações, solicitar também aos fabricantes que reparem os seus produtos quando o defeito surgir após o fim da garantia legal, o período de 3 anos. Neste caso, os fabricantes têm de o fazer gratuitamente ou a um preço razoável, ver a garantia legal prolongada por mais um ano caso optem por reparar em vez de substituir um produto avariado durante a garantia. Os consumidores poderão também optar por recorrer a oficinas de reparação independentes sem perder os seus direitos, sendo que os fabricantes não podem recusar-se a reparar esses produtos pelo facto de já terem sido reparados por outro reparador anteriormente. Portanto, até julho de 2027, a Comissão Europeia irá criar ainda aqui uma plataforma para ajudar os consumidores a encontrar os serviços de reparação mais próximos e o que incluirá, neste caso, ligações para as plataformas nacionais. A DECO considera que faltou ambição às medidas que podiam tornar a reparação a primeira opção dos consumidores e que o real impacto da diretiva na vida dos consumidores dependerá igualmente das medidas tomadas pelos Estados-membros para promover a reparação de uma forma acessível. Tal como comunicado ao Governo, a DECO defende que as medidas a adotar em Portugal não se podem cingir a campanhas de informação e que devem aqui reduzir efetivamente os custos de reparação para os consumidores. Portanto, esperemos que no futuro estas medidas possam efetivamente estar em vigor e facilitar a vida aos consumidores.
2: E está assim terminado este consultório do consumidor DECO.
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1: Ora então, muito boa tarde a todos. 13 horas, 30 minutos, tarde de domingo, 16 de agosto, na Horizontal Algarve, último dia da Volta a Portugal em bicicleta de 2026. Maia é o ponto de partida para estes últimos 136 km e 900 metros rumo ao Porto, onde então correrá o pano sobre esta edição 87 da Portuguesa. Vamos para a Maia com o Teixeira Correia.
2: Ora viva, muito boa tarde, sejam bem-vindos à 10ª e última etapa da 87ª Volta a Portugal em bicicleta, a ligação entre Maia e Porto, na distância de 136,9 km. A partida está prevista para as 14 horas e a chegada vai estar prevista para cerca das 17 horas e 15 minutos. Uma alteração e uma correção relativamente a ontem. Ontem, na folha dos 15, vinha o Jair Leopoldo Simões de Oliveirense como a nova líder por equipas. Não é verdade, já que quando a folha dos 15 encerrou, ainda não tinha chegado o terceiro corredor da equipa da Anicolor Campicarne, e daí que a verdadeira líder seja a Anicolor Campicarne. Quanto à classificação geral, tudo correto, tudo como dentro do quartel-general em Abrantes. Partida às 14 horas, depois passagem por São Romão do Coronado, Castelo da Maia, nova passagem pela Maia a cerca das 14h19, junto à Câmara Municipal, estátua de homenagem a Ribeiro da Silva em Lordelo, Rebordosa, Gândara, Vila Cova, Cristuma, Freixo, entrada pela Avenida Gustavo Eiffel, Túnel da Ribeira, e a partir daqui é sempre a subir, Rua Mozinho da Silveira e Avenida dos Aliados. Há três passagens pela linha da meta. Duas das passagens têm sprints não bonificados, mas que só dão pontos. Portanto, na primeira passagem pela meta, quando forem 16 e 17, quilómetro 96.1, haverá a primeira passagem, um percurso com 13 km e 100 metros. Depois, a segunda passagem pela meta, quilómetro 110, às 16h38, não tem sprint bonificado. A passagem seguinte não é sprint bonificada, é sprint com pontos, às 16h56, e no final da quarta volta será linha da meta 136.9 km. A Maia recebe a nona partida de uma volta a Portugal, corredores com vitórias da Maia, Fabian Jecker, Klaus Müller, David Bernabéu e Xavier Tondo. A equipa ganhou 5 voltas, a equipa da Maia Milanese MSS, em 96 e depois entre 2001 e 2004. Tripletes da volta. A Maia em 2002, Benfica em 47 e 74, o Porto em 49, Sangalhos em 51 e a Glass Drive em 2022. Isto primeiro, segundo e terceiro da geral, o que não vai acontecer, já que há primeiro e segundo e o terceiro não vai ser da equipa da Anicolor Campicarne. Sem demoras, vamos ouvir as palavras do Dr. José Soares.
3: Dr. José Soares, se a camisola amarela ou a preta está decidida, Alexis Guerin torna-se o primeiro francês a ganhar a volta a Portugal. Há muitos motivos de interesse, que é uma etapa muito bonita, chegada aos aliados, e ainda a camisola laranja em discussão.
4: A camisola laranja e também o terceiro lugar no pódio, que está a preço por 6 segundos e, portanto, é, digamos, até aquela competição que está aqui mais acesa à partida, pelo menos. Mas vai ser uma etapa com um traçado muito interessante, do final, contudo, para ser uma apoteose, que nunca poderá ser, pelas razões conhecidas, porque esta volta perdeu todo o conteúdo festivo que sempre abraça esta competição desportiva, fica só a competição desportiva. Todavia, como ontem se viu, o público faz questão de continuar a vir para a estrada, e hoje, num regresso de um final da volta à cidade do Porto e à Avenida dos Aliados, seguramente vai estar presente, e o espetáculo que temos para lhe oferecer é um espetáculo de primeira linha, com final à terceira passagem pela Avenida dos Aliados, e isto está nos antípodas do que se poderia

0: Ia pensar que era uma etapa de consagração. Isto é uma etapa para, apesar das diferenças que existem e dos favoritismos que decorrem das classificações, está tudo em aberto.
1: Voltando atrás, e a mim faz-me recordar José Fernandes quando foi campeão nacional de fundo em Castelo Branco, fez um contrarrelógio de 4 voltas. Pode eventualmente hoje repetir essa façanha?
0: Pode. Claro, o terceiro lugar então está completamente em aberto, os 6 segundos. Nós temos, para além de bonificações por caminho, temos as bonificações à chegada e temos os eventuais cortes que podem ser feitos à chegada depois de 3 voltas àquele circuito final que vai implicar 3 subidas desde o tabuleiro inferior da ponte até à Avenida dos Aliados.
2: E Teixeira Correia, estava aqui a pensar nas primeiras palavras deste segmento, as tuas até, com o facto de ser o primeiro francês a vencer em Portugal, a volta a Portugal, e aquela seca que os franceses atravessam na volta à França. Se calhar está na hora de certas equipas com bons ciclistas franceses virem experimentar a volta a Portugal.
3: Exatamente, para depois poderem fazer o contrário.
2: Há muitos jovens que se treinam na volta ao Algarve, com vitórias, para não dizer outro, Pogacar, e depois dão grandes carreiras.
3: Exatamente assim, devem ter essa motivação, mas isto é uma questão depois para virem essas equipas com corredores franceses, têm que alterar um bocado o calendário, a Federação tem que alterar o calendário, porque se continuar a existir em cima da volta ao Algarve, a Andaluzia, em cima da volta ao Alentejo, a Catalunha, agora está a volta a Burgos e outras corridas, é muito complicado
2: e
3: é muito difícil.
2: Outro lado, então, porque muitas dessas equipas francesas olham para o calendário francês e mesmo o belga e têm aí um grande suporte.
3: Exatamente assim é. E para concluir, é a 73ª chegada de etapa desde a criação da volta em 1927, portanto vai ser a 73ª e a 10ª vez que a volta termina no Porto. A última vez termina no Porto, na Avenida dos Aliados, em 2019, a vitória do Algarvio de Faz Fato no Conselho de Tavira, W52, Futebol Clube do Porto, João Rodrigues, classificação.
2: Olha,
3: geral.
2: Posso confessar uma coisa, no ano passado tivemos o João Rodrigues aqui a fazer connosco comentário na etapa da Torre. Ele este ano foi convidado para a etapa de ontem, mas como sabes ele está ligado a um projeto aqui de formação de ciclismo em Tavira e por, vamos dizer, compromissos profissionais, não pôde vir, mas ficou no ar e continua essa porta aberta para ter aqui em estúdio o João a comentar uma etapa mais uma vez.
3: Obrigado pela tua amabilidade e pelo teu trabalho como profissional, que é sempre reconhecer. Alexis Guerin, camisola amarela, a 1.02 o seu companheiro de equipa Artem Nis, Pedro Silva a 4.30, José Fernandes a 4.36, ou seja, há 6 segundos entre Pedro Silva e José Fernandes, 10, 6 e 4 segundos na chegada, Adrián Pericas a 5.38, Tiago Antunes a 5.53, Joaquim Muriel Daia a 6.36, Emanuel Duarte a 6.54, Rui Carvalho a 10.31 e Diogo, o conquistador Barbosa, Team Tavira Crédito Agrícola a 11.56. Qualquer dos 5 corredores estão na geral por pontos, podem vencer a camisola laranja, mas avançaremos mais informações na próxima intervenção.
2: É isso mesmo. Vamos voltar ao ciclismo já com a etapa na estrada. Partida simbólica marcada para as 13h55. Partida real às 14 horas. Depois são 136 km e 900 metros desde Maia até ao Porto. Fica com a Horizontal Algarve. Bom domingo a todos.
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Senhoras e senhores, preparem-se para a rúbrica mais inútil deste lado do dial. Enquanto toda a gente fala de grandes guerras, revoluções e tratados importantes, nós escolhemos o lixo esquecido da história. Acomoda-te, afina o sentido do humor e vem connosco passear pela parte mais ridícula do passado da humanidade. Aqui não vais aprender nada que te ajude no emprego, na escola ou no IRS. Se isto é cultura geral, não. Mas é terapia. Começa agora Acontecimentos da História sem qualquer tipo de relevância para as nossas vidas e que ninguém te quer contar. Hoje começamos por falar de turistas. Não dos de agora, dos de sempre. Há monumentos que não foram destruídos por guerras, mas por séculos de pequenas lembranças levadas para casa. Pedrinhas arrancadas de muralhas, azulejos desapertados, pedaços de colunas boleados no bolso, tudo em nome do souvenir. No século XIX, isto era quase hobby, visitar ruínas e sair com um bocadinho da história no casaco. Claro que, ao fim de décadas, aquela pedrinha multiplicada por milhares de visitantes começa a ter impacto sério. Menos muro, menos escada, menos tudo. Hoje, quando vês uma placa a dizer não mexer na estrutura, não é exagero. É resultado de centenas de anos a guardar a história no bolso do casaco. O navio que afundou sem sair do porto. Constróis um navio de guerra espetacular, cheio de canhões, decoração, bandeiras. Convida-se nobreza, oficiais, até público para assistir à saída triunfal. O navio é lançado à água, arqueia-se e começa a inclinar-se. Está tão mal equilibrado, demasiado peso na parte superior, estrutura instável, que bastam uns metros para começar a meter água. Pânico, gritos, gente a cair, botes de salvamento, tudo a poucos metros do cais. O navio afunda-se no seu primeiro test drive diante de todos. Anos de construção, rios de dinheiro para criar a metáfora perfeita de um projeto que falha logo de arranque. Antes de sonhar em conquistar o mundo, é importante garantir que o teu barco sabe, pelo menos, fazer marcha atrás no porto. O imperador obcecado por perfumes. Alguns imperadores antigos tinham muitas formas de mostrar poder. Colunas, estátuas, exércitos. Este escolheu outra. Cheiro. Muito cheiro. Há relatos de governantes que mandavam borrifar palácios inteiros com misturas de perfumes caríssimos, de flores exóticas, especiarias, óleos raros. Visitar o trono era também uma experiência olfativa agressiva. Convidados descreviam salões tão impregnados de aroma que quase se sentia o perfume na garganta. Quem tivesse alergias, que lidasse. Foi, em essência, a versão imperial de entrar numa loja de cosmética onde todos os frascos decidiram disparar ao mesmo tempo. Moral, poder sem noção, é como perfume em excesso. Por mais caro que seja, chega a um ponto em que só dá dor de cabeça.

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1: Ora então, muito boa tarde, 14 horas 13 minutos, está na estrada a última etapa da Volta a Portugal em bicicleta. Para já não há indicação de fuga, pelotão compacto rumo ao Porto, onde vai terminar esta edição de 2026 da Volta. Vamos para a estrada com o Teixeira Correia.
2: Muito bem, já está na estrada a 10ª e última etapa, referindo e voltamos a dizer que Alexis Guérin, a tudo correr normalmente, será o primeiro francês a ganhar a portuguesa nas 87 edições. Nunca um francês tinha conseguido ganhar a Volta a Portugal. Havia belgas, suíços, holandeses e outras coisas mais, espanhóis, portugueses, mas nenhum francês. E Alexis Guérin somará a 6ª vitória da temporada. O ano passado também conseguiu 6 vitórias, mas este ano as 6 vitórias são bem mais importantes, tendo em conta que ganha a Volta a Portugal. Há a discussão do terceiro lugar. 6 segundos separam o atual terceiro classificado, o Pedro Silva, da equipa da Feira dos Pais Boa Vista, e José Fernandes aí, Grupo Holding, Simão dos Oliveirense, mas há bonificações 10, 6 e 4 segundos na chegada. Os dois sprints não têm bonificação, portanto são sprints só com pontos, e vamos começar por ouvir o terceiro classificado, Pedro Silva, é da Feira dos Pais Boa Vista.
3: Pedro Silva, ontem a chegar ao terceiro lugar ao ambicionado pódio. Hoje uma diferença curta, mas como é que vai ser?
4: Sim, hoje é um dia difícil para nós, temos uma margem curta, mas acho que temos a vantagem está do nosso lado, temos só que defender. Também tenho ciclistas rápidos na equipa, como o Iker e o Fábio, que me vão ajudar a tirar esses segundos, digamos, ao José Neves. E pronto, espero ficar no pódio. Trabalhei muito para este objetivo e pronto, e agora falta a última etapa, é defendermos o nosso terceiro lugar e estar muito concentrados nas metas volantes, que é onde se pode discutir o terceiro lugar.
3: Ontem foi um dia duro, um dia difícil, hoje será um dia mais de controle, será isso?
4: Sim, hoje é um dia mais de defesa, ver o que é que a G-Group vai querer fazer. Como disse, a vantagem está do nosso lado, acho que não temos grande responsabilidade, nem temos que assumir nada, é mais só estarmos concentrados e caso eles queiram levar a corrida para as metas volantes, temos os ciclistas rápidos que acho que vão fazer um excelente trabalho e nesse aspecto estou de consciência tranquila.
2: O Pedro Silva está a dizer que a única coisa que tem que ter cuidado é as metas volantes, mas como eu perguntei a um comissário se as metas volantes tinham bonificações, o que foi dito pelo comissário é que só têm pontos que não têm bonificações, portanto o Pedro Silva, a equipa está mal informada. Foi assim que a UAE Team Emirates perdeu 3 corredores por má informação e depois admiram-se das coisas correrem mal. A cidade do Porto vai receber a 73ª final da etapa e será a 10ª vez que a Volta a Portugal termina na cidade do Porto e pode eventualmente José Fernandes erguer os braços aqui na Avenida dos Aliados e chegar ao terceiro lugar do pódio.
3: José Fernandes, são escassos 6 segundos até ao terceiro lugar. Será que hoje é o dia de José Fernandes, relembrando que quando foi campeão, que é um contrarrelogista, tentar uma escapada antes e recuperar esses 6 segundos?
5: Olá, bom dia. Penso que vai ser difícil, não sei como é que vão estar hoje as pernas, já estamos no último dia da volta, as forças já não são iguais ao início da volta, mas vamos ver como vai a etapa, como vai ser a tática dos adversários. Vamos tentar nos guiar um pouco por eles e vamos ver, tentar a nossa sorte. Possivelmente ainda não sabemos, ainda não delineámos uma tática para o dia de hoje. Vamos a seguir ver o que é que poderemos fazer.
3: Ontem esteve ali por um triz, teve quase a vitória e esteve ali por um triz o tal terceiro lugar.
5: Sim, foi ali por uns segundos, mas pronto, é ciclismo e pronto. Fiquei um pouco chateado de não ter vencido a etapa, porque era um dos objetivos que tínhamos proposto no início da volta, que era vencermos uma etapa e pomos um homem no top 10. Penso que os outros objetivos foram cumpridos e acho que a equipa está de parabéns, tanto atletas como todo o staff, que fizemos uma ótima volta, excelente volta a Portugal.
3: Tinham combinado alguma coisa entre os três? Ficou ali um bocado aborrecido no final. Tinham combinado alguma coisa entre os três?
5: Não, não tínhamos combinado nada, só que eu vi que os adversários diretos ao terceiro e quarto lugar estavam um pouco ali, um pouco em dificuldades, e eles aceleraram o ritmo e eu tentei a minha sorte, arranquei junto para eles e comecei a puxar para ganhar o máximo tempo possível. Estando eles líderes, estando com primeiro e segundo e tendo a camisola amarela e a camisola da montanha, é um pouco complicado, não é? Que o Nish já vinha com algum desgaste e que já vinha um pouco mais desgastado, mas pronto, é ciclismo.
3: Vamos ver a etapa 2, vamos ver como corre e esperar que consiga.
5: Exatamente.
2: Ora, dizendo que o primeiro francês a vencer a volta será Alexis Garin, o primeiro estrangeiro a vencer em Portugal foi em 1967, o belga Tony Albrecht, daquela famosa equipa Flandria, que na altura era uma das melhores equipas do mundo. Foi o primeiro a ganhar. Depois, Jesus Manzanek, em função de uma situação de doping de um outro corredor, acabou por vencer, corria pelas Caves Messias de Portugal. Ele era espanhol, Jesus Manzanek. E só depois, bem muito mais tarde, é que Kane Tixon, o britânico do Lowton, venceu em 1988. Portanto, estas são as histórias da volta a Portugal em bicicleta, para já pelotão compacto a caminho da última etapa. Recordo que será uma etapa a partir da Ponta do Freixo, direto à Avenida Gustavo Eiffel, Túnel de Ribeira, passagem depois pela Rua Mozinho da Silveira, a Praça Almeida Garrett e entrada depois da Praça da Liberdade, à Avenida dos Aliados. Os corredores passarão 3 vezes por esta meta, é um percurso de 13,1 km. A primeira passagem tem sprint com pontos, não bonificação. A segunda, ao quilómetro 110 a 26 da chegada, não terá nada. A terceira terá também pontos. E depois, na quarta passagem, então será o final da etapa, final dos 136,5 km. Há uma tentativa de escapada que para já ainda não está consolidada, a dos homens que vêm no pelotão, tendo alinhado à partida 89 corredores, camisola amarela Alexis Garin, Anicolor Campicarne.
1: São os primeiros dados da corrida, a 10ª etapa da Portuguesa na Estrada. Vamos voltar ao ciclismo logo depois das 3 da tarde, aí para ouvir os homens mais rápidos do pelotão português.
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1: 15 horas. 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
2: Na Rua do Cais, de 7 a 16 de agosto, realiza-se a Feira de Ofícios. De segunda à quinta-feira, podem visitar a feira entre as 18 e a meia-noite e de sexta a domingo, entre as 19 e a 1 da manhã. A União de Freguesias de Tavira convida a todos os residentes e visitantes a celebrar a cultura, a música e as tradições que fazem da freguesia um lugar único. Concertos ao ar livre, a sessões de fado, de bailes populares a momentos de convívio, o Celebrar Tavira leva a animação a diferentes locais da freguesia até ao dia 31 de agosto, todas as segundas-feiras às 22 horas. Aqui vos deixo a programação para os próximos dias. Dia 17, Fado Tropical no Mar de Santo Espírito. Dia 24 de agosto, Fado com História. A noite vai ser de fado na praceta Baltazar Lobato. No dia 31 de agosto, o tavirense Cássio, voz e essência, no Largo do Carmo. Em Tavira, o Jardim Público acolhe mais um ciclo de fado no Coreto. Em agosto, dia 18, Gonçalo Rosa, António Correia, Sara Gonçalves e Melissa Simplício. Na Igreja de São José, está patente a exposição Tavira Caritativa, Hospital do Espírito Santo de Tavira. Podem visitar a exposição de segunda a sexta-feira, das 10 às 13 e das 14 às 17. Na Igreja e Casa Museu da Misericórdia, está patente a exposição Pão, Azeite e Vinho, Rituais de Fé, para visitar de segunda a sábado, das 10 às 12h30 e das 14 às 17h30. No Museu Municipal de Tavira, Núcleo Islâmico, está patente a exposição permanente Tavira Islâmica. Podem visitar as exposições de terça-feira a sábado, exceto aos feriados, das 9h30 às 13 e das 14 às 16h30.
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5: Vamos lá ao ciclismo, tarde de domingo com a última etapa da Portuguesa na estrada rumo ao Porto e Teixeira Correia, a notícia é que já há fuga.
6: Exatamente, sejam bem-vindos à Praça da Avenida dos Aliados, a Praça Nobre da cidade do Porto, onde o Futebol Clube do Porto celebra as suas vitórias nos campeonatos nacionais de futebol e onde será a chegada da Volta a Portugal. A última foi em 2019, mas, como tu disseste bem, já há uma escapada. Logo ao quilómetro a 21, atacaram Adam Lewis da APS, Vences Live Ivanov do Feirense e ainda Eduardo Pérez Andaluce do Óbidos. Mais à frente, juntaram César Martins Gil da Taferovos Matinados Mortágua e Gaspar Gonçalves da GI Grupo Holding Oliveirense. O quinteto ficou compacto e ao quilómetro 30, 1 minuto e 30 segundos. Mas são corredores que, de alguma forma, acabam por não ter expressão, não ter expressão no sentido de estarem afastados da camisola amarela, mas é a busca pela vitória na etapa. Houve inicialmente um grupo de 10 corredores de frente da corrida, o Boa Vista anulou, e agora é a vez da equipa do Aviludo, logo tendo ali conselho, que faz a perseguição, porque todos querem a vitória na etapa. E vamos começar por ouvir um corredor da equipa de Team Tavira Crédito Agrícola, que venceu a primeira etapa e que aspira a vencer no seu distrito a segunda etapa. Francisco Campos.
7: Francisco Campos, último dia, última etapa, o Tavira vai aparecer, vamos tentar vencer esta etapa e tentar manter o décimo lugar do Diogo.
8: Sim, isso é o principal objetivo, manter o top 10 do Diogo e tentar discutir a etapa ali nos aliados. Vamos ver como é que corre.
7: Vai ser a última etapa vai ser muito apertado, toda a gente quer vencer a última etapa.
8: Sim, toda a gente quer vencer, mas nem toda a gente terá as pernas para vencer. A priori será algumas equipas dos sprinters mais fortes e que conseguem pensar mais as dificuldades que irá discutir. A priori será isso que irá acontecer, vamos ver.
6: Francisco Campos, e tendo em conta que todos procuram vencer, mas o time da Vira Crédito, o time da Vira Crédito Agrícola exatamente já tem faturado uma vitória e isso é extremamente importante, que as equipas passaram praticamente ao leste da volta a Portugal. Outro corredor, ainda este ano, como dizemos, o Alentejo não pôs a Riola em buta, ou seja, não ganhou nenhuma etapa, é Tomás Conte, da equipa da Ávila do Altano, Lolé Conselho, e a equipa de Lolé procura uma vitória e vão trabalhar para que Tomás Conte possa levantar os braços como primeiro na Avenida dos Aliados.
7: Tomás, último dia, como é?
9: É mais um dia onde tentaremos lutar pela vitória de etapa. Desde logo no início da primeira etapa já começamos a trabalhar pela vitória de etapa. Hoje vai ser um dia super bonito, vai ser um dia épico por causa de ter aquela chegada no Porto. Vai ser muito, muito bonito, espetacular. Así que tenta, y como ya dice, os lutaremos pela vitória da etapa mais uma vez.
6: As palavras então de Tomás Conte, o corredor da equipa de Adelo do Loutano, aqui e agora, já que o fogo no ano passado de Lolé Conselho tinha sido modificado. Outro corredor que já venceu, ele é venezuelano e tem um hábito de dizer: vamos tentar ganhar, pois nada. Chama-se Lianja Pois Nada Linares, corredor da equipa da TAP Ferros Matinados de Mortágua.
7: Lianja, hoje, último dia.
10: Sim, último dia, última oportunidade para penso eu, que chegar no sprint, aunque um pouco dura, pero bueno, sim, último dia, aprovechar ao máximo e, pues, bueno, tratar de terminar esta Vuelta a Portugal de la mejor manera.
7: Vamos tentar mais uma etapa?
10: Estamos en eso, sempre a la lucha, o equipo sempre está a la lucha por las etapas chegadas así como de hoy, e pronto, esperemos tener boas piernas e, pues, por que no, outra vitória.
6: E por que não outra vitória? Exatamente, todos vão procurar por essa vitória. É a vitória da última etapa que acaba por ser mítica no pódio depois final, tendo em conta que a camisola amarela, esperemos que não haja qualquer percaso, está entregue ao francês Alexis Guérin, que fará com esta vitória na volta a Portugal. Quem sabe também se na etapa, nunca podemos descartar essa situação, para a sexta vitória na temporada. O ano passado também teve 6 vitórias, mas não foram tão importantes. Começou esta temporada e esta preparação de uma forma diferente, numa volta ao Alentejo, em que ele trabalhou para Artem Meniz, venceu a etapa mais importante, que foi a etapa que terminou em Porto Alegre, no alto das antenas, e a partir daí foram mais já 5 vitórias, incluindo 2, uma na Torre e ontem no alto do Mondim de Basto, e esta é há pouco, como estávamos com Marcos Chagas, do comentador RTP, com Pedro de Ribeiro da Antena 1, porque toda a gente procuraram na IA, a inteligência artificial não tem tudo, e não a encontraram. Quantos corredores já tinham gás no mesmo ano, em termos de Torre e Senhor da Graça? E, portanto, ainda há pouco estava a conversar e a dizer-lhes que já havia isto, e disse: mas onde é que vais buscar? Pois, Ademar, são os nossos arquivos que acabam por funcionar e que há essa menção. Aliás, ontem tive logo a oportunidade de ver no direto, não eu, é o Francisco Manta, tu, o Dr. José Soares, de dizermos que era o quarto corredor que entrava na história do Leipzig da volta a Portugal por esta situação, e é o primeiro francês também, porque já houve belgas, espanhóis, suíços, dinamarqueses, que venceram a volta a Portugal, mas francês nunca nenhum tinha ganho. E, portanto, através da Rádio Horizonte, através da cadeia de rádios, deixo um abraço para os 10 anos dos nossos companheiros de Rádio Vila Nova, a partir de Cogens, mas também para os Açores, para Monte Alegre, para todos aqueles que nos acompanham nesta grande cavalgada que é a emissão da Rádio Horizonte, é para todo o mundo e arredores, grupo de 5 unidades a manter-se na frente, e acaba por ser para já uma fuga que não terá grandes consequências para a etapa, mas as equipas com sprinters, como já se percebeu, não vão querer que aconteça essa fuga para haver uma tentativa de chegada em pelotão compacto. mas eu alinho no diapasão do José Fernandes. Vamos ver se acertamos hoje.
5: Deixa-me só dar-te aqui mais duas informações rápidas. Para já, a informação de tempo é de uma distância de 1 minuto e 20 entre o Quinteto Fuga e o Pelotão. E há também a assinalar o abandono de mais um ciclista. Ferran Miravalas, dorsal 165 da equipa Meridian Racing PB de Laús. Portanto, 88 corredores em prova.
6: Olha, a Meridian e a APS, e mais uma ou outra, foram equipas que passaram completamente ao lado da volta a Portugal. Portanto, se em anos anteriores fazia-se a crítica de que algumas das equipas passavam ao lado, estas duas passaram total e completamente, bateram total e completamente na trave. Mas não será que tem que ir para o ano analisar se estes convidam ou não.
5: E fica então a faltar esta etapa para que essa situação não se verifique para quem ainda não levantou mais alto os braços nesta volta a Portugal em bicicleta, à qual vamos voltar logo depois das 4 da tarde, já mais próximos do final da etapa no Porto.
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2: E vamos lá então acompanhar a 87ª Volta a Portugal em bicicleta, que se aproxima. Teixeira Correia, a caravana da Volta do Porto, mas dizer que se a corrida está estável, a última hora a notícia são os abandonos.
3: Exatamente, um deles acaba por ser o corredor da equipa do Feirense Benseler, o Abner Gonzalez. Houve uma queda conjunta, houve dois corredores de uma queda conjunta e foi o principal afetado dessa queda, acabando por abandonar e veio por precaução, vai ser transportado, ou foi transportado para o Hospital do Porto para ser observado. Portanto, são coisas que acontecem no ciclismo, mas é pena que na última etapa é que, teoricamente, ainda há muito a jogar, porque os corredores, e no caso Abner Gonzalez, era o 11º da geral, 12:46, qualquer coisa como 51 segundos de Diogo Barbosa, e numa fuga pode eventualmente alterar tudo aquilo que, em termos da classificação geral, mas esta parte é sempre a pior.
2: Agora o outro abandono foi numa queda anterior de Lorenzo Quartucci, da Burgos.
3: Exatamente, o corredor burgalês, da equipa burgalês, o italiano, acabou por abandonar, mas já vamos quase deixando de contar os abandonos. Partiram, então, 89 corredores e pode ser, depois da situação da equipa, tirando os 5 corredores da equipa da NSN, pode ser uma das voltas com mais abandonos. Aliás, eu tinha feito essa quantificação relativamente aos abandonos, relativamente àquilo que eram as percentagens, e na altura, há 3 dias do final, já estava com 19,32%. Eu já vou contabilizar os abandonos, serão talvez 3 abandonos pelo menos, e depois já vou contabilizar então a percentagem que já estamos a acontecer nesta altura, porque independentemente daquilo que se passou com a equipa da NSN, são abandonos, e o que fica para a história são os abandonos. Quando começam a passar os primeiros batedores da PSP, porque aqui dentro do Porto são os homens da polícia que fazem na abertura da estrada, e depois é que vem o destacamento eventual de trânsito da GNR, são aquelas situações que não se percebem. Já houve anos em que o destacamento eventual de trânsito, recordo-me de Vila Franca para Lisboa, recordo-me aqui também do Porto para Gaia, de Gaia para o Porto, como é a PSP, e portanto a GNR, o destacamento de trânsito, espete-se no dia anterior e não faz a última etapa, algo que não se passa em Espanha, à Polícia Nacional, mas a Guardia Civil do Trânsito é que comanda dentro e fora das localidades, é sempre a Guardia Civil, mas são situações diferentes. Estamos a 1 minuto, com 1 minuto e 21 segundos de vantagem, 54 quilómetros para o final, os 5 corredores que são cabeça de corrida, desde o quilómetro 21, eu refiro então os seus números e nomes, dorsal 92, a trata-se da Adam Lewis da APS Pro Cycling dos Estados Unidos, 106 é César Martinsil, está fera aos matinados de Mortágua, 134 o corredor da equipa do Feirense Benseler, Vyacheslav Ivanov, o russo, 142 é Gaspar Gonçalves, o português natural de Lamego, Z Grupo Holding Simoldes Oliveirense, e finalmente o dorsal 151, Eduardo Pérez Andaluza, o espanhol da equipa do Hobby do Cycling Team, e que na volta às Astúrias venceu o prémio das metas volantes. Estes corredores têm 1 minuto e 18 segundos. O melhor classificado é exatamente Eduardo Pérez Andaluza, que está na posição 23 a 33 minutos e 11 segundos, portanto não criam problemas para aqueles que querem, para aqueles que são os principais corredores em termos da classificação geral, mas como é óbvio, e vai-se vendo que vai passando a equipa do Loutano, vai passando também a equipa do Feira dos Chofares, Boa Vista, a Vila do Loutano Lolé, aqui e agora, e a Demar, que acaba por ser marcado desta forma, primeiro o Boa Vista para procurar que não aconteça a tal situação dos José Fernandes poder arrancar de longe. Não o queremos comparar a Pogacar, um pouco mais ou menos quando faz aquelas fugas, mas ele recorda quando foi campeão nacional em Castelo Branco, campeão nacional de fundo, arrancou a 3 voltas do final e cada volta na altura, se me recordo, teria para aí cerca de 17, 18 quilómetros, e ele foi campeão nacional de fundo com um contrarrelógio extraordinário. E foi precisamente o que perguntámos hoje, se pode ou não acontecer. Ele guardou o jogo e pode acontecer essa situação, tendo em conta que, e pelo aquilo que fez ontem em termos de subida, enquanto rolador, enquanto contrarrelogistas, após este traçado, portanto as duas primeiras voltas eles vão analisar e nos tais 15 km finais pode acontecer então a tal escapada. 1 minuto e 11 segundos é a vantagem dos 5 corredores e Ademar, eu não acredito que esta fuga ainda passe pela linha da meta, porque quando tiverem que passar pela meta estarão a faltar na primeira passagem 40,8 km para o final da etapa. Cada volta tem 13 km e 100 metros e portanto é tudo se conjuga para que esta escapada possa ser anulada. Alexis Gerin, o camisola amarela, furou a 65 km da meta, mas rapidamente recolou. Francisco Manta, estamos numa etapa em que as equipas que querem vencer na chegada, com os sprinters, a controlarem o pelotão, e aguarda-se se o Alentejano José Fernandes faz aquele tal ataque ou não, tendo em conta essa possibilidade de ele poder fazer algo, como nos disse, igual a Castelo Branco.
4: Exatamente, como ele nos disse esta manhã, ele e todos os outros que estão a aguardar, toda a gente, todos eles esperam hoje um dia diferente, um dia em que chegue aqui na frente, até houve um deles que nos dizia que todos estão à espera, mas alguns têm mais pernas que outros. Vamos ver o que é que vai acontecer e esse tem mais pernas também nos convencer aqui, com certeza.
3: Os corredores já vêm da zona de Gondomar, pela variante junto ao Rio Douro, e a partir de Ponto Freixo então será o acesso à parte final da etapa, uma parte final da etapa que será muito movimentada, uma etapa que poderá marcar diferenças. E Edmar, voltaremos dentro de sensivelmente uma hora, às 17 horas. A chegada está prevista para as 17h18, mas poderemos eventualmente depois, mas fica mais para a frente.
2: Esta média será um pouquinho mais tarde, mas também acredito que no circuito final possa acelerar um pouco o ritmo. Por isso vamos manter essa previsão inicial de voltarmos logo às 17 horas e depois, consoante aqui o ritmo do pelotão, iremos ajustar a emissão final desta Volta a Portugal em bicicleta. Fiquem então por aí. Continuem com um bom domingo na companhia da Horizonte Algarve.
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1: Ora então, muito boa tarde. 17 horas, 2 minutos tarde de domingo, 16 de agosto, com o Porto na imagem aí que daqui a 15 km menos já vamos conhecer o vencedor desta 10ª e última etapa da Volta a Portugal em bicicleta no dia de consagração, ao que tudo indica, de Alexis Guerrin da Anicolor. Para já, Teixeira Correia, tínhamos aquele quinteto que ainda entrou no circuito final na frente, ficaram dois, entretanto saltou ou fez a ponte o Diogo Narciso, que nesta altura segue isolado na frente da corrida.
2: Exatamente, o Cordeiro Natural de Gondomar, muito boa tarde, sejam bem-vindos à parte final desta etapa da Volta a Portugal. Os aliados, como dizem os espanhóis, completamente a abarrotar. É a festa do ciclismo, tal como tinha sido vivida em 2019. Começam a passar os primeiros batedores de destacamento eventual de trânsito da GNR, caída por neutro. Também carta a organização final de que, e vem o comandante do destacamento eventual de trânsito, o major Tiago Machado, a sinal de que depois virá a viatura do presidente do Colégio de Comissários, e que a partir daí teremos então a parte final desta etapa, e com Diogo Narciso a manter-se na frente da corrida, a Diogo Narciso ainda a manter-se na frente da corrida. A diferença, diz-me, a diferença está do mar relativamente, está perto de entrar, o povo vai se agitando, vai batendo palmas, vai batendo nas barreiras, nos tapumes, e a vantagem é manter-se há pouco na casa de 21 segundos.
3: Muito menos do que isso já nesta altura, talvez menos de 10.
2: Menos de 10 segundos a diferença de Diogo Narciso, o corredor natural de Gondomar, da Creative Bom L.A. Alumínio, os barcos car, fica a sensação que a equipa da Anicolor Campicarne vai trabalhar para uma tentativa de vitória na etapa de Artemenis, para de alguma forma dizer não ganhas a volta, mas pregamos damos-te uma ajuda a vencer uma etapa. Começam a passar agora, passando mais motas, tanto de fotógrafo especial ao helicóptero, que faz as filmagens para a RTP, a sinal de que vai aparecer Diogo Narciso dentro de alguns instantes na meta, pode eventualmente
3: foi
2: já não passar isolado.
3: Foi alcançado nesta altura, foi alcançado agora mesmo.
2: Aí está, eu não estou a ver a televisão, estou por percepção, e portanto o pelotão compacto, aí está o pelotão com a equipa de Artemenes, a equipa de Alexis Guerrin, a Anicolor Campicarne na frente da corrida, entramos na última volta, três corredores, entre eles o camisola amarela, aí está também agora o camisola laranja, Rui Oliveira, ainda Tomás Conte, o pelotão a passar em grandes esforço, é uma parte final muito complicada, muito difícil, o empedrado, o grupo muito reduzido, relativamente àquilo que foi a primeira passagem pela linha da meta, e agora mais 5, 6 corredores, Francisco Manta, é uma etapa muito difícil, uma etapa muito complicada, esta que se vive aqui na Avenida dos Aliados, o empedrado a deixar as suas marcas.
4: É verdade, exatamente, muita gente aqui, milhares de pessoas ao longo do percurso, e aqui na reta da meta, na linha da meta, muita gente aqui a apoiar os ciclistas, e como dizia, esta série muito bem, não é... Chegava aqui isolado o homem que vinha. Aguentou-se muito tempo à frente, mas agora vamos ver. Seria hoje um dos nossos entrevistados, quem tiver mais pernas é que ganha aqui.
1: E última volta no circuito. Estão agora na zona de abastecimento e descarte os ciclistas do pelotão, encabeçado pela Anicolor, do camisola amarela Alexis Guerrin, 12,3 km para a meta, e será neste grupo que se irá decidir. É que até este pequeno pelotão já tem cortes, mas vamos ver se não há ataques nestes últimos quilómetros.
2: Passava agora pela nossa posição, o dorsal 71, Fábio Costa, o corredor da equipa da Feira dos Sofás, Boa Vista, muito vitoriado, tendo em conta que o Boa Vista, não estando o Futebol Clube do Porto, a equipa da cidade do Porto, nesta chegada na Avenida dos Aliados, muita gente, espetacular esta chegada, eu recordo o ano de 2019, quando o João Rodrigues, que corria pelo W52 do Clube do Porto, venceu aqui o contrarrelógio, venceu a Volta a Portugal, e é uma chegada extraordinária no centro da cidade do Porto. Temos a Câmara Municipal logo aqui ao nosso lado direito, e é monumental esta chegada, continua na frente da corrida, Francisco Manta, à equipa da Anicolor Campicarne.
4: Sim, muito embora alguns homens da Anicolor vinham para trás, e agora mais três homens aqui, 4, 5, 6, não há dúvida que o pelotão vai já mesmo partido, completamente partido, mas falta ainda muita gente, com certeza, porque ainda não conseguimos ver lá ao fundo o carro vassoura, ainda há mais gente para trás.
1: Vendo aqui as imagens do pelotão na RTP, temos aqui troca de impressões entre os homens da Nicolor na frente da corrida. Eu creio que ainda havia um quarto elemento neste pelotão, há pouco, mas nesta altura serão apenas... Não, há um quarto aqui um pouco mais atrás, a meio do pelotão. Portanto, a Nicolor ainda pode fazer a gestão dos números. Vamos lá, então, para o relato com o Teixeira Correia.
2: Estamos a 12 km do final da etapa. Mantém-se a equipa, a florescente da Nicolor Campicard na cabeça da corrida. Mantém-se o camisola amarela e fica uma sensação, volta a repisar. Parece que o objetivo é tentar que a Artemis possa vencer esta etapa. De alguma forma, a Artemis não vence a terceira volta a Portugal. Acaba por ser Alexis Guerão, o primeiro francês a ganhar a volta a Portugal. Estamos a 11 km do final da etapa, uma etapa extraordinária, a partida da cidade da Maia, o Porto a receber pela décima vez, desde que a volta a Portugal foi criada em 1927, a receber pela décima vez a chegada da volta a Portugal e a 70ª etapa número 73, que a cidade invicta recebe a volta a Portugal. Agora as imagens da RTP a mostrarem os espectadores a apoiarem os caravana desta volta a Portugal em bicicleta. São os homens da equipa da Nicolor Campicard, que vem na cabeça da corrida. Vem também ali o corredor do laranja, o Paete Mimiretes, diz RG, traço-se de Rui Oliveira, é que vai procurar também, Francisco Menta, o Rui Oliveira vai procurar esta vitória na etapa, para além dos sprinters que lançávamos esta manhã na corrida.
4: E mais quatro homens que vêm agora aqui para cruzar a linha da meta, muito partido, como já tínhamos dito. Vamos ver como é que vai ser agora para a última volta, em que já entraram na última volta, como vai ser, mas muito partido, e de certeza que com os ticões de andar vai haver ainda mais gente para ficar para trás.
1: Deixa-me indicar os resultados no sprint bónus no Porto, com Eduardo Pérez, Landa Lúcia Gonzalez da Óbidos a passar na frente, Gaspar Gonçalves da Geo Group Holding Simolds Udo também no segundo lugar e Viaches Lá Vivanov do Ferenc Bisseller no terceiro, isto na primeira passagem, ainda com a fuga do dia na frente. A segunda passagem foi nesta terceira passagem pela linha da meta, ainda não tenho os resultados, vamos ver se eles caem em tempo útil. Deixem-me perguntar aos dois, começando pelo Teixeira Correia, se com este circuito final, especialmente com aquele último quilómetro empedrado e a subir, se será um sprinter a ganhar ou, como indicavas, Teixeira, poderá ser um homem distinto, ou talvez alguém com uma ponta final e com capacidade de subida, a levantar os braços.
2: Eu acredito que um corredor mais possante possa levantar os braços, e um desses corredores que aposto é Artem Brinis. Percebe-se que a equipa da Dália Color Campicard, vem Rafael Reis, vem marcando o ritmo, depois vem o camisola amarela e a seguir Artem Brinis. Eu aposto a Artem Brinis.
3: E tu, Francisco, tens alguma aposta em particular? Francisco Manta perguntava se consegues indicar algum nome para vencer. Alô, Francisco Manta?
1: O Francisco não nos está a ouvir. Estava aqui a tentar contar e são já menos de 30 os homens neste grupo da frente, neste pelotão, e apenas vi do Tavira o Afonso Silva. Poderá haver mais ciclistas da equipa tavirense neste já reduzido grupo, mas para já foi... Não, há dois. Temos também o dorsal 83, para lá do 81, Afonso Silva. O Francisco Campos ainda está no grupo. Por isso, vamos... ver o que acontece. É nesta altura também o camisola branca na frente do pelotão.
2: Exatamente, é Adrián Pericaso, o corredor da equipa da UAET e Mimiretes XRG, líder da classificação da juventude, quando ataca, aí está, pode ser José Fernandes, vamos ver se é José Fernandes, é o dorsal 144, pode ser o tal ataque que referimos. O José Fernandes é um excelente contrarrelogista, é o homem da equipa da GE Grupo Simolde Goldings de Oliveirense, e José Fernandes em Castelo Branco, quando foi campeão nacional, fez um ataque deste género, responde o homem do Boa Vista, lá está, é o camisola azul, a tentar responder o camisola azul, a responder nesta altura, parece procura levar a que não seja possível este homem puder chegar da frente. José Fernandes é um excelente contrarrelogista, foi campeão nacional de fundo, mas em Castelo Branco atacou a três voltas do final e segurou-se campeão nacional, ele que também foi campeão nacional de contrarrelógio de sub-23. Aí está o Alenchão Natural de Évora, mantém-se a cabeça de corrida, o corredor da equipa desde aí o grupo de Simão de Oliveirense, depois vê o camisola azul, à tabela o camisola amarela e ainda o corredor da camisola branca, Adrián Pericas. atrás, é Pedro Silva do Boa Vista que responde, o camisola azul emprestada, ele tem que responder. Pedro Silva é o terceiro da geral e Pedro Silva pode, atenção, que Pedro Silva é daqui a desgastar sozinho. O José Fernandes mantém uma excelente pedalada, não olha para trás, olhou agora o José Fernandes, vai ver se consegue descolar. Pedro Silva tem que fazer tudo por tudo, não há corredores da equipa da Feira dos Pais Boa Vista a dar ajuda a Pedro Silva, está sozinho e pode acontecer que Pedro Silva desgaste tanto, 7.8 km para o final, mantém-se José Fernandes em cabeça de corrida, vai ser absorvido dentro de alguns instantes. O alentejano, cuja família é natural do Conso, no Ribatejo, mas não havia maternidades, e então a mãe teve que ir a Évora para parir o José Fernandes. Ele é alentejano, a de bilhete de entidade, é agora a ser feita a junção, 7 km e 700 metros para o final, feita a junção, Pedro Silva faz a junção, tudo como dentro do quartel-general em Abrantes, Francisco Menta, pelotão do novo compacto.
4: Olha, dizer-te que estou aqui na reta da meta e passaram os últimos dois homens, agora já com o carro a ser atrás, não há mais ciclista para trás, agora sim, tudo na última volta.
1: Francisco, adiantas alguma possibilidade de vencedor? Alguém que consigas identificar?
4: É difícil, como as coisas vão com o pelotão, não é fácil, porque muita gente vai com certeza tentar vencer aqui, vamos ver como é que vai ser, mas não vai ser fácil adiantar um nome para vencer, porque isto vai ser mesmo ali à tira, com certeza.
1: Quem já não vai vencer é o dorsal 51, Henrique Avancini, o brasileiro da Localiza Mel, está a ficar para trás, com a Nicolor novamente a tomar conta do pelotão após essa tentativa de José Fernandes. Dizer também que foi precisamente Rafael Reis, Alexis Garran e Artem Nitsch, por esta ordem, os três da Nicolor Campicarne, que passaram na frente no sprint bónus Porto 2, portanto, a terceira passagem pela linha de meta, a colocar os três homens de amarelo, de tons distintos, na frente da classificação neste sprint bónus. Voltamos para os 7 km finais, Teixeira.
2: 7 km para o final da etapa, vão aparecendo os homens de laranja, é a equipa de Euskaltel, a equipa basca que vai aparecendo pela esquerda do pelotão, na frente há um homem da camisola branca, um homem parece-me ser da equipa, aliás é do Crédito Agrícola, a Crédito Bom, também um homem da equipa do Tavira que vem na cabeça da corrida, vem logo camisola amarela, vem ainda Artem Nitsch, fica mais atrasado à direita, vai aparecendo Tomás Conte, o corredor da equipa da Aviluto, voltando no Lé Conselho, todos os sprinters a procurarem ganhar a melhor posição, e recorde-se, é o primeiro francês a vencer a volta a Portugal, Alexis Garan já leva 5 vitórias na temporada, a primeira vitória foi no Altas Antenas em Porto Alegre, venceu a etapa da volta ao Alentejo em bicicleta, venceu também uma etapa na Costa Nova e o grande prémio é a Nicolor, venceu a etapa da Torre, venceu ainda ontem no Altas Feira da Graça e tornou-se o quarto corredor a vencer no mesmo ano no alto das duas montanhas. O primeiro recorde foi em 2004, venceu David Arreio da equipa da LF Ecol, depois em 2007 em Ládio Jiménez Carpino Galícia, aí em 2010 David Blanco, Palmeira Resort Perito Vira, e ontem um francês da equipa da Anicolor Campicarne torna-se o quarto homem desta história que chega à Torre e chega também a Mundinho de Basto, a primeira vez em Mundinho de Basto, ganhou um corredor da equipa do Olé, do Juventude Sport Campinense, da Terra Mãe da Soberana das Campinas, ao corredor agora da equipa do Tinta Vira Crédito Agrícola, a que vem na cabeça da corrida, vai procurando levar ao máximo, pela direita vê-se o fumo preto, aí a homenagem ao corredor que faleceu, Finney Darling, o corredor britânico natural do país de Gales que faleceu aos 19 anos, são coisas do ciclismo, nós temos que continuar, estamos cá precisamente para isso, para levar o ciclismo, estamos a 5.4 km do final, o corredor da equipa do Team TV olhando para trás, vão todos olhando para trás, para já ficar sozinho, o camisola amarela aparece também na quinta posição, o homem de laranja, trata-se do Rui Oliveira, o corredor português da equipa da UAE, Team Emirates XRG, o corredor que é líder da classificação por pontos, ele tem que ter atenção porque qualquer um que possa ganhar pode, de alguma forma, retirar-lhe esta camisola. Mantém-se à frente o corredor da equipa do Team Tavira Crédito Agrícola e para Francisco Manta, a equipa do Tavira a 5 km para o final da etapa, Francisco Manta, a equipa do Tavira marcaram um ritmo forte para tentar que Francisco Campos ganhe também a última etapa, ele que ganhou a primeira em Queluz.
4: Exatamente, e foi isso que ele nos disse hoje de manhã, quando falámos com ele hoje, ele está a vencer esta etapa, como são vários, mas ele disse-nos que ia fazer tudo para o conseguir, vamos ver se o consegue, e dizer também Teixeira, já agora, que o Alex Garan é o primeiro francês a ganhar a volta, mas tem uma costela portuguesa, porque a esposa dele é portuguesa.
1: Estão cumpridas 3 horas de corrida nesta 10ª e última etapa da Volta a Portugal em bicicleta. Vamos para os últimos 4 km rumo à meta nos Aliados, onde vamos descobrir o último vencedor do dia na Volta a Portugal em bicicleta para a consagração, ao que tudo indica, de Alexis Guerra. Caso não haja imprevistos, temos agora aqui alguns ciclistas por um lado ou por outro, mas tudo ok. Segue este mini pelotão rumo à meta.
2: E estamos a 4 km agora, o antigo corredor Hugo Vítor, ele que está ligado à equipa da EFAPEL, acaba de dar um bidão com água e também com sais para podermos molhar a boca e darmos o espetáculo final. É um corredor da equipa da EFAPEL e exatamente a equipa de José Azevedo, a equipa aquela que trabalha, Hugo Vítor. A EFAPEL Cycling, que este ano, em termos de vitórias, ganhou o prémio das Viras e Serra da Estrela, e com a Tiago Antunes, venceu a volta ao Alentejo em bicicleta, venceu também o Joaquim Agostinho, sem vencer qualquer etapa, venceu essas duas corridas. Fecha-se agora o pelotão, vão aparecendo homens da equipa, e também da Feira dos Sofás, Boa Vista, excelente a velocidade é 3.5 km, a equipa a da EFAPEL, agora aparece um corredor da equipa da Euskaltel, o chegado pela esquerda, vai na terceira posição, há também um corredor da equipa da Credi Boel e Alumínios, Marcos Car, a ficar muito para trás. O Artem Nisse, o camisola amarela na quinta posição, o francês vai, Francisco Manta, o francês vai ser o primeiro corredor, vamos entrar dentro dos 3 km, que é a zona de proteção. Se houver, a partir desta altura dos 3 km, se existir uma avaria, uma queda ou um furo, será acreditado o mesmo tempo ao corredor do grupo Anfinho Atacado, ou seja, e vê-se o carro agora das classificações.net para marcar a passagem aos 3 km, mantém-se Tiago Antunes, entramos nos 3 km finais, a partir de agora, aí está a zona de proteção, qualquer avaria, queda ou furo, Francisco Manta, o corredor, será acreditado com o tempo do grupo Anfinho Integrado.
4: Exatamente, e também dizer-te que Teixeira, que o público a agitar-se aqui na zona da meta, porque estão a ver também no ecrã que está próximo, e como está o público a agitar-se aqui já, as crianças todas a voltarem-se para baixo, a aguardar pelo primeiro homem que irá cruzar aqui a meta.
1: E ainda agora dizia que foram cumpridas 3 horas de corrida, agora adianto que estes 130 km para já foram percorridos uma média de 43.3 km/h, portanto, muito boa média para o último dia de Portuguesa.
2: Atenção, Adrià Pericaz a chamar o carro de apoio. Pode ser mais um furo. E ontem furou o recorte a caminho do Alto de Carvalhais, na Terra Rebatida. São os dois homens da equipa da EFAPEL que vão recebendo instruções da forma como devem atacar. Os homens da equipa da EFAPEL vêm na frente do pelotão. Adrià Pericaz comunicava com o carro e, portanto, ao furar, entrará com o tempo, não que tem no lugar, tem, mas com o tempo ser-lhe atribuído no grupo Anfinho Integrado. O comissário tirará esse número. Estamos agora 2 km para o final. O grupo é fechado por um corredor da equipa da Clube Campicar, 3 homens da equipa da EFAPEL Cycling. Há também os vermelhos da equipa do Ávila, do Tandolé Conselho, 1.7 km para o final. Vai ser uma viragem rápida à esquerda. Aí está, entramos no mortão. Vai-se agora entrar na ponte espetacular, a ponte de Dom Luís. Esta excelente etapa é ser corrida a grande velocidade. Mantém-se os homens da equipa da EFAPEL Cycling na cabeça da corrida. 1,5 km, 1.500 metros para o final da etapa e para o final da volta a Portugal, na Avenida dos Aliados. Excelente, excelente espetáculo, porque o ciclismo é o desporto do povo. E a equipa da Anaíba Campicardo, agora vamos entrar no túnel, vamos ficar a 1.200 metros, vamos ficar agora no túnel da Ribeira. E à saída do túnel, teremos então o último quilómetro para o final desta etapa. E Francisco Manta, passarei para ti rapidamente no último quilómetro, saída do túnel, e já lá vamos assinalar o último quilómetro, começa o empadrado, último quilómetro!
4: Quando os ciclistas entram no último quilómetro, o pessoal a ajeitar-se aqui na zona da meta, toda a gente a ajeitar-se, porque já sabem que estão aí a chegar, estão mesmo aqui a chegar, já a entrar no último quilómetro. Vamos ver quem é que vai ser o primeiro aqui a chegar. Nós estamos cá no alto a aguardar, porque não podemos começar a limar para baixo, não nos permitem, mas estamos cá mesmo no alto. Já estava mais um otário aqui a chegar, portanto, toda a gente aqui já a movimentar-se para receber e aplaudir os homens do pedal.
1: E continua a EFAPEL na frente.
2: Estamos na zona das barreiras, vamos entrar nos 500 metros finais. Aí está o homem da EFAPEL na frente da corrida. Aparece o homem da Crédito e bom pelo lado esquerdo, calções azuis. Há Tomás Conte, o corredor, atenção ao perigo dos espectadores ao colocarem-se tanto dentro das barreiras. Há lá também o homem da equipa do Tavira, Francisco Campos, o homem do bigode, com o fumo preto. É Francisco Campos, é para o jogar na frente. Aparece também o camisola amarela, está lá o camisola amarelo. Há o homem da equipa da Euskaltel, os homens laranjas, a equipa da Euskaltel, mantém-se o corredor da equipa do EFAPEL. os homens da equipa de vermelho, de laranja, olham para trás, atenção, é que chega Rui Oliveira, o homem da camisola laranja, pode haver uma vitória da equipa de Euskaltel, parece-me ser Axel van der Tuck, é Axel van der Tuck que vai fazer a viragem na esquerda, vem com Rui Oliveira, atenção que Rui Oliveira pode vencer a etapa, viragem à direita, vamos entrar agora na reta da meta, está o homem da equipa de Euskaltel, a arrebentar, deixa para o seu companheiro de equipa e vamos ver quem vai despedir o ataque final, ataca pela esquerda, é Alexis Guerin, parece-me ser Alexis Guerin, exatamente Alexis Guerin que ataca pela direita, ataca o homem da Burcos BH, é David Cávia, é Rui Oliveira e David Cávia, Rui Oliveira e David Cávia, vamos ver quem vai ganhar o seu arrivo, é David Cávia, pode ser Rui Oliveira, pode ser Rui Oliveira, pode ser Rui Oliveira, Rui, Rui, Rui, Rui, Rui Oliveira! É vitória de Rui Oliveira no sprint excepcional com David Cávia, Francisco Manta.
4: Exatamente. Aquilo que ele pretendia, aquilo que ele queria, ganhar uma etapa e ganha a última etapa. E olha, é um mar de gente a passar aqui a linha que não, era, não seria permitido ir para lá, mas toda a gente a ultrapassar essa linha. Não há ninguém que segure aqui os homens que não deveriam passar, mas toda a gente a passar porque o Rui Oliveira conseguiu aquilo que queria.
3: Deixe-me só assinalar o desportivismo do Cávia a aplaudir logo ali a vitória do Rui Oliveira.
2: Vamos tentar, David Cávia, que agora aqui vai, eu ia tentar Francisco Campos, mas é uma confusão grande, vamos tentar então o Francisco Campos, o homem da equipa do time de Beira. Francisco, foi complicado, não foi possível a vitória.
5: Como é óbvio, ele estava muito forte e ganhou no merecido.
2: O Rui Oliveira foi um vencedor da etapa merecida.
5: Claro que sim, já há muito que merecia. Parabéns para ele aqui na terra dele. E é isso.
2: Muito obrigado. As palavras de Francisco Campos. Vence na terra dele. Francisco, Manta, vamos à reportagem.
4: Olha, vou tentar aqui o Rafael Barbas, o homem que faz a sua primeira volta. Rafael, final da volta e aquilo como queria. Ele vai, pede um pouco para beber água. Ele está aqui, como é natural, cansado, está da alegria de... como a sua primeira volta e conseguiu aquilo que queria.
6: Não me sei a pergunta.
4: Conseguiu aquilo que queria na primeira volta, uma boa volta e um bom lugar.
6: Tem que aceitar estar na disputa da etapa, tanto na Torre como nos Jerez. Fiz boas etapas. É verdade que houve alguns dias que perdi tempo. As coisas nem se mostraram como queríamos, mas sim, é um balanço muito positivo para a minha primeira volta a Portugal e estou extremamente contente.
4: Neste dia, final da volta, alegria.
6: Sim, é uma alegria, é com orgulho que terminei esta volta a Portugal e é isso.
4: Portanto, são então as palavras de Rafael Barbas, vamos ver se o Teixeira vai ter, penso que, uma reportagem.
3: Se não tiver Teixeira...
2: Vamos tentar ouvir as palavras. Alexis, primeiro francês a ganhar a volta a Portugal. Alexis.
7: Depois
2: ele diz depois. Íamos a ver as palavras, temos aqui Pedro Silva, vamos procurar... Ouvir as palavras do Pedro Silva. Pedro, parabéns pelo terceiro lugar. Quando o José Fernandes tentou aquele ataque que era expectável, você esteve lá, foi buscar e garantiu um terceiro lugar espetacular para si, para a sua equipa.
8: Sim, acho que é o ponto mais alto da minha carreira. O Zé Neves ali tentou surpreender, mas hoje eu estava com perna boa e consegui responder facilmente. Aqui no sprint ainda tentei lutar pela vitória, mas... o cansaço acumulado ao longo destes dias já não foi possível para tal, mas fico muito satisfeito com este terceiro lugar na geral da Volta a Portugal e é um objetivo cumprido pela equipa. E além disso, também acho que fizemos uma volta muito boa, sempre em destaque. Ainda hoje assumimos a corrida para fazer aqui uma possível chegada ao sprint e acho que isso é o mais importante, o espírito do grupo que esta equipa teve ao longo desta Volta a Portugal.
2: Muito obrigado, Pedro Silva. O corredor, ou a camisola azul, emprestada, diga-se de passagem, e portanto, acaba por ser uma excelente etapa em Francisco Manta, pergunta à reportagem.
4: Olha, vou tentar falar aqui com o Tiago Antunes. O Tiago, final da volta, não terá sido bem aquilo que pretendia, mas uma boa volta mesmo assim.
6: Sim, é verdade que não. Ficámos longe das ambições que tínhamos ao início da volta. Acabo por terminar mesmo no top 10, mas assim acho que a missão da equipa era mais e acho que soube a pouco.
4: O Tiago, depois desse vantagens de ter vencido outras voltas, tinha outra perspectiva para aqui?
6: Sim, claro que sim. Eu sabia que a volta a Portugal é sempre complicado, mas a verdade é que ao longo do ano estive na disputa todas as corridas e aqui na volta, surpreendentemente, há corredores que andam muito mais e contra isso não dá para fazer nada.
4: Muito obrigado. Tiago Antunes, o homem da FAPEL que não conseguiu aquilo que queria.
1: E tem
2: Rui, Rui, uma grande vitória em casa. Felicíssimo, Rui. Rui, uma grande vitória em casa. Bom, não é possível. Não é possível. E agora vem Adrián Pericás. Os corredores vão se abraçando uns aos outros. E agora vou ouvir José Fernandes. Está aqui o Alentano. José, boa tarde. Vou-lhe roubar um minutinho. Tentou tudo na fase ideal que você percebeu que podia fazer o tal contra Roja igual a Castelo Branco, mas a corrida vinha muito rápida.
7: Olá, boa tarde. Sim, o circuito é muito rápido, muito técnico. É sempre à morte. Tentei ali fazer um pouco a diferença, mas não deu. Porque sabia aqui na parte final que podia perder algum tempo. Por causa da parte técnica para a ponte. Preferi não arriscar por causa de uma queda. E penso que conservo o quarto lugar, no geral. Mas pronto, acho que foi uma volta a Portugal positiva. Vínhamos com o objetivo de vencer uma etapa. Estivemos perto duas vezes. Ontem estive perto da vitória. Na terceira etapa, na escada Elvas, também estivemos muito perto da vitória. E foi uma volta a Portugal, é bastante positiva. Acabamos com o homem em quarto, salvo erro, ontem nono. E ontem em 15º, ou 14º, agora não sei de quarto, peço desculpa. E em segundo por equipas. E acho que estamos todos parabéns, tanto a equipa como staff. E só nos faltou a vitória.
2: O sabor agridou-se, mas que para o ano é possível então esse objetivo de vitória na etapa da volta a Portugal e chegar nos 3 primeiros.
7: Sim, vamos voltar a trabalhar duro, continuar o trabalho até agora feito. Ainda há algumas corridas até o final da época, onde queremos também demonstrar e gratificar os nossos patrocinadores na estrada e que venham as próximas corridas.
2: Muito obrigado, José Fernandes. José Fernandes, o corredor da equipa é da... E vou procurar agora, já te filmo, levar aqui o dorsal 86, trata-se do Guilherme Mestre. Vou procurar ouvir o jovem Guilherme Mestre, o corredor da equipa do AP Hotel Serviço, da equipa do Time Tavira Crédito Agrícola. Ele que é estreante, começou a volta com 19, depois termina com 20, repete um feito que Manuel Seferino, quando ganhou a volta em 1981, também começou com 20 e depois termina com 21. Guilherme, feliz, satisfeito por esta estreia na volta a Portugal, com um dia de aniversário, com parabéns na RTP e tudo, o que é que se pode dizer sobre a volta?
8: Acho que fiz foi uma boa volta para mim, como estreante. Acho que acabei bastante bem a volta. Tive algumas dificuldades em algum dia ou outro, mas acho que, em modo geral, consegui concluir uma boa volta, ajudando os meus colegas e dando o meu melhor.
2: Foi partilhando com a família as emoções que ia sentindo dia a dia?
8: Sim. Eles tiveram a oportunidade de estar aqui alguns dias e foi bastante importante para mim, o apoio deles.
2: Olha para o espelho amanhã e diz assim: é um dia vou ganhar uma etapa.
8: Sim, acredito que com trabalho e ao longo dos anos, com a minha evolução, acredito que posso ganhar uma etapa.
2: Guilherme, obrigado, boa sorte. Guilherme Mestre, vamos para... Olha, tenho aqui ainda o 10º classificado. Tenho o Diogo, o conquistador Barbosa. Diogo, uma volta dentro dos 10 primeiros. Feliz.
9: Sim, estou feliz. Uma volta lindíssima, espetacular, apesar daquilo que aconteceu. Não podemos deixar de dizer que, para mim, das melhores voltas a Portugal que já vi. Muito fôlego na estrada, organização incrível e a concluir um objetivo meu e da equipa, que era entrar no top 10, vencemos uma etapa. Podemos estar muito felizes e satisfeitos com o enorme trabalho que fizemos ao longo destes dias.
2: A volta passou duas vezes por Bordosa, claro que estava para parar para ir a casa.
9: Sim, basicamente entrei em casa pela quantidade de pessoas a gritarem o meu nome. É algo incrível e que nunca mais irei esquecer.
2: Muito obrigado, Diogo, boa sorte. Diogo, o conquistador Barbosa, Francisco Panta.
10: Olha, eu tenho aqui o Filipe Francisco. O Lautano não conseguiu aquilo que queria.
11: Não, Batalhámos muito durante esta volta para conseguir uma vitória. Infelizmente não foi possível, mas mostramos que temos uma equipa muito forte, muito combatente e focado sempre no mesmo objetivo. E acho que isso é o que marca a equipa.
12: Foi uma boa volta?
11: Sim, foi uma boa volta. No meu caso foi a minha primeira volta. Acho que podemos tirar um rescaldo positivo como trabalho de equipa. E provavelmente voltaremos a tentar.
12: Obrigado. Palavras de Felipe Francisco, o homem que também teve a sua primeira volta aqui.
3: Agora vou tentar o teste, mas podes avançar.

0: muchas cosas en juego, ¿no? También el Euletano y se jugaban también el podium dos equipos. Pero bueno, siempre, tanto yo como el equipo, lo damos toda la carretera y mira, nos intentamos siempre jugar, ser muy combativos y hoy también lo hemos sido.
1: Y el primero del equipo de Continental, es importante estar bien los goles en primer bueno.
0: Sí, sí, es muy importante porque al final Vuelta a Portugal es una vuelta muy importante, que se sigue mucho y para nosotros estar aquí como portugueses, que es el equipo, pues es muy importante.
1: Venga, suerte.
0: Gracias, tío. Chao.
1: Y bueno,
2: avanza vamos para ti. Top 10. Vamos a isso?
1: Bora. Vamos em frente.
2: Com o Rui Oliveira a vencer, o ciclista do AET e Emirates a gastar 3 horas 6 minutos 35 segundos, depois Daniel Cávia, Burgos Bertalete a ser segundo. Há aqui um corte de 2 segundos para o terceiro lugar de Francisco Campos, do time Tavira Crédito Agrícola, com Axel van der Tuck e Jordi López, ambos deus Catelos Cádiz, quarto e quintos. Artem Nitsch, Dani Color, Campicarna, o sexto. Tiago Antunes, Jeff Apelo, o sétimo. Alexis Garran, camisola amarela, é o oitavo. Também Dani Color, o nono. David Domingues, da Feira de Sofás Boa Vista. E o décimo, Tomás Contenege. Geral, posso indicar aquilo que foi apresentado pela RTP, mas com uma nuance que já vou explicar. Temos Alexis Garran a vencer com 30 horas 21 minutos 9 segundos, Artem Nitsch segundo a 1 minuto, Pedro Silva do Boa Vista é o terceiro a 4:35, a 4:45 José Fernandes, Adrié Péricas é o quinto a 5:36, sexto Tiago Antunes a 5:51, sétimo Joaquim Murguialdai a 6:45. Falta aqui o Emanuel Duarte, que trocou de bicicleta uns quilómetros antes do final da etapa, por isso penso que ele depois conseguiu entrar ainda com o pelotão e penso que como tem uma bicicleta diferente, não tem o seu transponder, irá ser-lhe creditado depois o tempo do pelotão e irá ser colocado novamente na oitava posição, porque a RTP apresentou na oitava posição Rui Carvalho a 10:40, na nona Diogo Barbosa a 12:04 e na décima Adriano Bustamante a 17:43, mas estes três últimos devem depois descer uma posição se verificar que Manuel Duarte chegou efetivamente com o grupo da frente. Pontos será a vitória para Rui Oliveira. Montanha é a vitória do Alexis Garran, se não me engano, classificação da juventude, o Péricas, e por equipas também a Nicolor. Passo para o Teixeira Correia.
1: Ora, para dizer que esta é a primeira vitória como profissional de Rui Oliveira. Daí a alegria do corredor e da memória. E agora já vou aqui às minhas escábulas. O Rui Oliveira, natural de Vila Nova de Gaia. Ele teve um irmão correndo durante muitos anos, Helder Oliveira. O outro irmão, o Ivo Oliveira, os dois são irmãos gêmeos. E esta é a primeira vitória do corredor da UAE Team Emirates XRG. Vê-se também a classificação por pontos. O que estavas a explicar há pouco aos nossos ouvintes é importante, porque ele variou, ou furou, entrou com a bicicleta do companheiro que lhe deu a bicicleta e que foi, no caso, o soriano João Medeiros. Vai ser feita a conferência do dorsal e com o transponder da bicicleta que dispara depois na parte final, e aí será feita então a retificação. Quanto Alexis Garan.
2: Olha, vou ter que interromper porque vamos ouvir o camisola amarela, aliás, o camisola laranja, Rui Oliveira, com uma camisola do Porto também.
3: Ainda não estou em mim, é... O circuito foi tão duro, tive toda a minha equipa a apoiar-me, sabia uma melhor maneira de ganhar a minha primeira vitória profissional era aqui em casa, no Porto, em Gaia, e não tenho palavras. Obviamente estive aí dedicado à família do Fino. Foi um dia muito duro para todos. Parabéns a todos os atletas que ainda lutaram esses dias. E eu queria lutar hoje aqui em minha casa para dedicá-los a eles e a toda a minha família, aos meus amigos. Está toda a gente aqui hoje. Eu vivo aqui ao lado. Se me dissessem que ia ser a minha primeira vitória profissional assim, eu não acreditava. E de laranja ganha a camisola dos pontos. Muito obrigado.
4: Um abraço agora entre Rui Oliveira, vencedor da última etapa, e Alexis Garran, vencedor da Volta a Portugal, cumprimentando o campeão olímpico português.
3: Tá?
4: Podes concluir? Já tinhas concluído?
3: Não sei nem que eu ia.
4: Concretizaste um sonho, ao fim.
3: Sim, é o sítio mais lindo do mundo, eu digo a toda a gente. Tenho orgulho em que todo o pelotão tenha passado aqui. E eu

0: partir do dia que soube que a volta ia acabar no Porto, falei com a minha equipa, com o Machine, e eles deram muita confiança. Obviamente esta etapa era a que tinha em mente, mas todos sabiam que eu queria ganhar esta etapa, e era complicado e concretizá-la diante de toda a gente que me apoia, toda a gente que me ama. É incrível, estou a viver um sonho.
1: Obrigado, Rui, parabéns.
2: Palavras de Rui Oliveira, vencedor da etapa. Agora pergunto aos dois, quem é que tem motivos de reportagem?
3: Bom, para já de reportagem ainda não temos. O Francisco Mente aguarda a chegada do Dr. José Soares e eu vou em busca das classificações oficiais, no sentido de procurar dar esses dados oficiais, recordando que Alexis Garin torna-se o primeiro francês a vencer a volta a Portugal. Nunca tal tinha acontecido. Alexis Garin venceu na Torre e na Senhora da Graça. Torna-se no primeiro corredor não espanhol dos três que já ficaram, portanto já ganharam estas duas etapas no mesmo ano, é o quarto corredor. Ele venceu este ano a volta ao Alentejo, a etapa em Porto Alegre das Antenas, a terceira etapa na Costa Nova e a geral do Prémio Anicolor, a etapa da Torre, aí a Senhora da Graça, vence a volta a Portugal, sexta vitória na carreira, 21ª, ele que nasceu a 6 de junho de 92, tem 34 anos, é de Libourne, em França, é profissional desde 2017. E, curiosamente, ele ajudou o seu companheiro de equipa, Colin Stussy, na Vorarlberg, a vencer uma das voltas em Portugal. Portanto, bem entregue esta vitória e vou procurar agora, então, ter os resultados dos 10 primeiros para confirmarmos e depois, então, Francisco Mante em frente.
4: Olha, não tenho a reportagem, o Dr. José Soares não está ainda aqui, vou aguardar, vamos ver se ele chega ou se foi para outro local, porque está aqui a ser desmontada esta situação, estão a passar já os espectadores a atravessar aqui a via, portanto ele terá ido para outro local, vou tentar localizá-lo e depois falaremos sim.
2: Ficamos então a aguardar mais declarações aí no Porto e também aqui em estúdio via RTP. Iremos certamente ouvir ainda os outros portadores de camisolas no final desta volta a Portugal, nomeadamente Alexis Garin, camisola amarela, o camisola laranja Rui Oliveira e vencedor da etapa de hoje já ouvimos, falta também camisola azul e camisola branca, aguardamos aqui um pouco com Teixeira destacando também aqui, Daniel Cávia, 3 etapas, 3 segundos lugares.
3: Vou procurar então...
2: Estava-te a dizer, só para destacar este facto, Daniel Cávia, 3 vezes em segundo nesta volta a Portugal.
3: Pois, ele merecia ter tido uma vitória, mas não foi possível. Bom, e para já tenho então a classificação dos 15. Vou fugir aqui mais desta zona onde estão as colunas para vos poder dar então essas classificações numa zona com menos barulho, e é assim. Então, a vitória na etapa de Rui Oliveira, o AET Emirates XRG, 3:06:35, segundo Daniel Cávia, com o mesmo tempo, terceiro Francisco Campos, Team Tavira Crédito Agrícola, a 2 segundos, também a 2 segundos, Axel Van Der Tuque e Jordi Lopes, ambos eles, Cautel Euskadi, sexto Artem Niche, Ania Color Campicarne, sétimo Tiago Antunes, da EFAPEL, oitavo Alexis Garin, o camisola amarela, Ania Color Campicarne, nono David Domingues, Feira dos Paz Boa Vista, e no 10º lugar Tomás Conte, o corredor da equipa da Avilu, do Otano Leite, conselho a 6 segundos. Por equipas, a vitória na etapa foi da Euskaltel Euskadi. Classificação final. Então, para já, Alexis Garin é o vencedor da volta com 30 horas, 21 minutos, 9 segundos. Artem Nis, segundo, 1 minuto. Pedro Silva, da Feira dos Paz Boa Vista, 4:35. Quarto, José Fernandes, Ageio Grupo Simóldi, Gozo Oliveirense, 4:45. Na quinta posição, Adriá Pericás, o AE Team Emirates XRG, 5:36. Sexto, Tiago Antunes, 5:51. Sétimo, Joaquim Murguialdaia, 6:45. Oitavo, Rui Carvalho, GI Grupo Simóldi, Gozo Oliveirense, é 10:40. Nono, Diogo Barbosa, Team Tavira Crédito Agrícola, a 12:04. E décimo, Adriano Bustamante, a 17:45. Na verdade, não aparece para já o nome de Emanuel Duarte, e vou procurar perceber se ele eventualmente terá ficado fora em termos daquilo que poderia ser a zona de suporte nos 3 km finais. Por equipas, vitória da Anicolor Campicarne, Rui Oliveira venceu a geral por pontos, da Alexis Garin vence a montanha, e Adriá Pericás, da Juventude, vou passar para o Francisco Mento para ti e a tentar perceber se o corredor da equipa da Crédito Bom Elial e Mendes Marques Car fica fora em termos dos primeiros ou se ter-lhe acreditado esse tempo.
2: Já vou tentar averiguar essa situação também, mas pergunta rápida para o Francisco, se já tem o doutor.
4: Olha, estou à espera que ele está ali. Estou a vê-lo estar de longe, mas não consigo.
2: Aproveito para ouvir Alexis Guerra, a RTP.
1: It's amazing. Je suis vraiment content de gagner. C'était une obsession cette année, c'était l'objectif de la saison. Pour moi et pour l'équipe, j'ai calé ma saison sur la Volta Portugal. J'avais beaucoup de stress ce matin, parce que tout le monde me félicitait, tout le monde disait que j'avais gagné. Mais tant que j'avais pas passé la ligne, j'y croyais pas. J'ai encore du mal à y croire. Et c'est magique. Je gagne ici, à Porto. Maintenant, j'ai plus qu'un rêve, c'est donner le coup d'envoi d'un match du Football Club de Porto.
5: Merci, congratulations.
1: Merci.
2: Uma primeira declaração com Amazing em inglês e o resto em francês, aqui a mostrar contentamento o Alexis Guerra aos microfones da RTP. Francisco Manta. Não há Francisco Manta ainda, volta ao Teixeira Correia.
3: Olha, confirma então, já confirmei com o Colégio de Comissários, o corredor avariou nos 13 km finais, isto é a folha dos 15, vai ser acreditado o tempo que tinha, portanto será o oitavo da geral, o Emanuel Duarte, o corredor natural de Portimão, da equipa da Credibon e Alumínio, os Marcos Car, há essa diferença, mas está confirmado, eu tinha dito na altura que ele avariou e que trocou de bicicleta, a que seria acreditado esse tempo, e assim se confirma essa situação.
2: E creio que o Alex Guerra continua a falar.
1: Eu não senti realmente o que eu vivi. É impressionante. É o objetivo da equipe este ano. Meu objetivo também, como uma obsessão para mim este ano. Eu ganhar, eu sou muito contento. E agora eu tenho somente um último sonho para este ano. E lançar a partida de um jogo de FC Porto. El Fútbol Club.
6: Un sueño para concretizar, digo yo.
1: No sé si es posible. Si FC Porto me entiendo, está mi sueño.
6: Obrigado. Obrigado. Parabéns.
2: Bom, agora em portuñol, diria eu, portanto, a falar de uma vitória impressionante, de um objetivo cumprido da equipe dele, vencer esta volta a Portugal e aqui com um pedido para o Futebol Clube do Porto. Volto ao Porto, tentando desta vez novamente o Francisco Manta. Alô, Francisco. Francisco não está a ouvir, passo novamente ao Teixeira Correia.
3: Bom, eu estou a procurar chegar a um sítio onde haja qualquer possibilidade de aceder à zona do pódio, mas não vale a pena, não há condições para os jornalistas trabalhar, têm que repensar. Se querem jornalista da volta, ou então ficam só cá eles, porque nós não temos acesso a um corredor, possamos aceder à zona das entrevistas. O Francisco Manta está debaixo das colunas e não há possibilidade, então, em termos de podermos, porque não vemos minimamente onde é que haverá um corredor para podermos aceder à zona do pódio, para tentarmos procurar ouvir o diretor da organização, o Ezequiel Mosquera, mas para já está extremamente impossível a conseguir essa situação. Volto a ti, Edmar.
2: E eu aproveito para ganhar tempo ouvindo o Rubén Pereira, o diretor desportivo da Nicolor Campicá.
7: Dizia-me no fim que alguns diziam que era sorte. E à terceira, é o quê?
8: Quarta. A quarta vitória desta estrutura, eu enquanto diretor, continuo a ter a sorte, e acho que continuo a ter a sorte de ter as pessoas certas ao meu lado, de ter a equipa certa ao meu lado e os patrocinadores ao meu lado, e acho que é uma vitória de todos, de todo o staff, toda a estrutura, dos patrocinadores, e à Nicolor, à Campicarne, merece esta vitória, mas hoje não quero ser egoísta e ela vai para o Finning, para a equipa NSN, e hoje não será um dia de festa, mas sim um dia de celebração e de memória.
7: O Guerra ganha as duas mais difíceis montanhas da volta a Portugal. Que corredor é Alexis Guerra e o que é que significa vencer com ele esta prova?
8: É bastante importante, tanto se fosse como ele, como o Arthur, não tínhamos uma preferência, porque a nossa preferência era ganhar a Nicolas Campicarne. O Alex é um corredor muito atrevido, digamos assim, quando ciclista, gosta muito de atacar. É um corredor que se ambientou tão bem ao ciclismo português, mas acho que o Alex sozinho não conseguia atingir este objetivo, e é o objetivo do grupo. Um grande trabalho do Rafael Reis, do Enzo, do Santi, do Carson, do Luís Ferreira, e o Arten foi um senhor. O Arten é um senhor, e acho que o Arten simplesmente deixou fluir a volta e apoiou o colega.
7: Muito bem, muito obrigada.
2: Rubén Pereira, diretor desportivo da Anicolor Campicarne, é ele que vence, esta equipa que vence a Volta a Portugal por intermédio de Alexis Guerra. Volta ao Porto, Teixeira Correia.
3: Então, Francisco, comenta com o Dr. José Soares.
2: Vamos lá então, Francisco.
4: Mas, doutor, uma etapa como se previa.
9: É como se previa e também como se desejava. E desejava dois títulos. Desejava-se que fosse uma etapa com muita gente, e foi com uma multidão impressionante.
4: O margem.
9: Desejava-se também, de certo modo, que o Rui Oliveira conseguisse obter a vitória aqui na cidade do Porto. Ele prosseguiu a vitória ao longo de todas as etapas da volta, não o conseguiu, ficou reservado para o último dia e para aqui, para onde seguramente ele mais gostaria de ganhar, e foi onde ele ganhou. E acho que ele está ali no pódio, a ser vitoriado por esta multidão, e acho que ele estará de acordo em dizer isto. Ganhou uma medalha olímpica na Avenida dos Aliados, a segunda da sua carreira, como ganhou em Paris. Isto tem o valor, porque não foi só a vitória, foi o tributo que desde a primeira hora o público da Volta de Portugal e os portugueses em geral, como o acolheram, um grande corredor que corre numa grande equipa estrangeira e um medalha de ouro olímpico, correr a Volta a Portugal, foi recebido como um príncipe. E, portanto, acho que isto para ele valeu a medalha de há dois anos em Paris.
4: Quanto à volta em si, um balanço desta volta.
9: É muito fácil fazer o balanço da Volta a Portugal. Eu acho que esta Volta a Portugal foi uma Volta a Portugal perfeita em tudo, exceto num segundo só. Só falhou um segundo.
4: Foi da morte do atleta.
9: Evidentemente que sim. Se foi esse o único segundo que falhou. O resto, julgo que tudo globalmente correu muitíssimo bem. Mas esse segundo foi trágico e impede-nos, portanto, de estar completamente felizes. Não podemos esquecer tudo o resto, mas falhámos, não é o termo, correu tudo mal só num segundo. E um segundo às vezes pode estragar um trabalho inteiro, e foi o que aconteceu. Mas esta chegada aqui ao Porto dá-nos muita força para fazermos da volta do centenário uma grande volta a Portugal. A volta a Portugal demonstra hoje, chego eu aqui, com esta etapa final, com o Porto e com Vila Nova de Gaia, que é um gigante adormecido, e nós vamos acordá-lo.
4: Muito obrigado. São então as palavras do Dr. José Soares ao longo de todas estas etapas e de toda esta volta.
2: E Francisco Manta, se me ouves, aproveita para as despedidas.
4: Olha, despeço-me desde já daqui já porque já estão aqui a dizer que não posso estar neste local, mas faço vida da volta, e para todos foi ótimo, aliás, como nos anos anteriores, trabalhar com o Teixeira Correia, que é uma máquina. O Teixeira Correia é o Google do ciclismo. Trabalhar com o Ademar aí no estúdio, que o Ademar, não deve haver ninguém que trabalhe como ele aí, e ao longo destes 12 dias foi inestimável. E portanto todos os outros, e portanto todos os nossos ouvintes, os doutores José Soares também, que esteve aqui sempre connosco, e para todos os nossos ouvintes, um grande obrigado por nos terem aturado durante estes dias.
2: E aqui do estúdio também o meu muito obrigado, Francisco Manta. E agora Teixeira Correia, considerações finais e despedidas.
3: Bom, olha, as considerações finais, foi uma volta bonita, foi pena o acidente que aconteceu, mas são coisas que infelizmente acontecem. Perdeu-se um jovem de 19 anos, todos o sentimos, porque é um jovem que desde a criança que pedala, e que era um jovem que tinha um futuro promissor, tal como o seu irmão, que corre na equipa da Ineos. E da minha parte, deixar mais uma vez obrigado à direção da Rádio Horizonte por acreditar em nós. Um abraço também do mundo para ti. Obrigado ao Francisco Menta e ao Dr. José Soares por acompanharem. E faremos tudo pelo ciclismo e pela Rádio Horizonte. E saímos daqui felizes, contentes, satisfeitos. Acreditamos que fomos os primeiros a partir e fomos sempre os primeiros a chegar. Um abraço também do mundo. Voltaremos no Diário da Volta.
2: E é isso mesmo. Mais uma vez também daqui do estúdio, obrigado a vocês aí nessas estradas de Portugal que com os microfones da Horizonte Algarve levaram aos nossos ouvintes todas as informações possíveis nesta edição 87 da Volta a Portugal em Bicicleta. Obrigado também, claro, aos ouvintes que nos acompanham com regularidade nestas emissões de ciclismo. Fica então o último encontro marcado para o Diário da Volta às 20 horas e amanhã às 13 horas esse balanço em direto aqui na Horizonte Algarve acerca desta edição de 2026 da Volta a Portugal em Bicicleta. Em meu nome pessoal, obrigado. Até à próxima.
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1: 18 horas. 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
2: Na Rua do Cais, de 7 a 16 de agosto, realiza-se a Feira de Ofícios. De segunda à quinta-feira, podem visitar a feira entre as 18 e a meia-noite e de sexta a domingo, entre as 19 e a 1 da manhã. A União de Freguesias de Tavira convida a todos os residentes e visitantes a celebrar a cultura, a música e as tradições que fazem da freguesia um lugar único. Concertos ao ar livre, a sessões de fado, de bailes populares a momentos de convívio, o Celebrar Tavira leva a animação a diferentes locais da freguesia até ao dia 31 de agosto, todas as segundas-feiras às 22 horas. Aqui vos deixo a programação para os próximos dias. Dia 17, Fado Tropical no Mato Santo Espírito. Dia 24 de agosto, Fado com História. A noite vai ser de fado na Praceta Baltazar Lobato. No dia 31 de agosto, o tavirense Cássio, voz e essência, no Largo do Carmo. Em Tavira, o Jardim Público acolhe mais um ciclo de fado no Coreto. Em agosto, dia 18, Gonçalo Rosa, António Correia, Sara Gonçalves e Melissa Simplício. Na Igreja de São José, está patente a exposição Tavira Caritativa, Hospital do Espírito Santo de Tavira. Podem visitar a exposição de segunda a sexta-feira, das 10 às 13 e das 14 às 17. Na Igreja e Casa Museu da Misericórdia, está patente a exposição Pão, Azeite e Vinho, Rituais de Fé, para visitar de segunda a sábado, das 10 às 12h30 e das 14 às 17h30. No Museu Municipal de Tavira Núcleo Islâmico está patente a exposição permanente Tavira Islâmica. Podem visitar as exposições de terça-feira a sábado, exceto aos feriados, das 9h30 às 13h e das 14h às 16h30.
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0: são de Algarve. 19 horas. 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
1: Olá a todos, são 19 horas. Vamos às notícias na antena da Horizonte Algarve. 80% das empresas do setor do turismo admite ter dificuldade em encontrar candidatos qualificados, com 67% das sociedades a realizar recrutamento contínuo durante todo o ano, de acordo com o estudo Tourism Talent Report. Este trabalho, desenvolvido pela Bolsa de Empregabilidade, concluiu que o setor deixou de recrutar apenas no verão. Assim, os resultados revelam uma mudança estrutural do mercado de trabalho turístico, sendo que 68% das empresas continuam a recrutar para responder às necessidades sazonais, mas praticamente o mesmo número, 67%, afirma realizar recrutamento contínuo ao longo do ano, sinal de que o turismo procura cada vez mais equipas permanentes e carreiras de longo prazo. O estudo concluiu que, ainda assim, encontrar profissionais continua longe de ser fácil, apontando que 80% das empresas admitem ter dificuldades em encontrar candidatos qualificados, sendo esta, de forma destacada, a principal preocupação dos empregadores. Está patente no Museu Municipal de Tavira Palácio da Galeria a exposição Uma Árvore, da autoria de Daniel Moreira e Rita Castro Neves. E esta é mesmo uma exposição que partiu de uma árvore, como nos revelou Daniel Moreira.
2: Sim, na verdade nós conhecemos bem esta zona, passámos as férias cá e ficámos na casa de uma amiga, que é a Margarida, e ela apresentou-nos esta árvore, esta alfarrobeira, e toda a história dela, e então ficou esse fascínio por conhecê-la melhor e trabalhar sobre esta árvore. E foi um processo longo que se foi construindo até chegar aqui à exposição. Ela tem cerca de 600 anos, nós até achamos que pode ter mais, mas pelo menos ela é uma árvore classificada e foram atribuíram essa idade, mas na verdade não sabemos, mas pelo menos 600 anos. É na Quinta da Parra, em Moncarapaz.
1: Rita Castro Neves falou-nos de uma exposição que a cada passo nos aproxima dessa alfarrobeira.
3: Nós construímos a exposição com uma narrativa, portanto há uma ideia de se atravessar o Palácio da Galeria e se ir conhecendo mais a árvore. Ela começa fora na vedação, uma vedação de catos, uma vedação natural com os catos tradicionais, e começa a entrar, começamos a ver desenhos e fotografias e objetos de coisas que foram recolhidas à volta da árvore, nós chamamos a sala da vizinhança, e vamos atravessando e cada vez conhecendo a alfarrobeira, tendo imagens, desenhos, fotografias da alfarrobeira, e depois entramos mesmo dentro da alfarrobeira, nas chamadas tocas, não é? Na toca, e vamos, o percurso vai ficando cada vez mais silencioso e cada vez mais numa relação quase de um para um do visitante com o interior da árvore, para depois então sairmos, ficarmos a conhecer a árvore por dentro, voltarmos a sair até chegarmos ao fruto e à transformação, não é? Como é que da árvore passamos para a vagem, a alfarroba, e depois da alfarroba a trituramos e fazemos uma data de produtos, a transformamos para produzir uma data de produtos que são aqueles que a gente consome, não é? E nós e os animais e os outros animais.
1: São várias histórias e diversos elementos e materiais que compõem uma árvore.
2: Sim, nós trabalhamos com elementos muito simples, e elementos que nos são dados pelo lugar, e são tudo objetos naturais que encontramos no local onde está a alfarrobeira, e com esses objetos vamos juntando, vamos fazendo enxertos, como nós chamamos, porque nós gostamos também de trabalhar estas tradições muito antigas, ancestrais e o saber fazer. E vamos criando estes objetos um bocadinho ficcionais, alguns que nos parecem um novo objeto, um animal ou algo que nós reconhecemos. E para nós é muito importante esta ideia de arqueologia, que parece que encontramos alguns desses objetos na terra junto àquela árvore, e que nos mostra também a passagem do tempo, não é? Estes objetos de cerâmica que fomos encontrando são de várias alturas, e o vento também. A ideia também que queríamos transmitir, a ideia de estar naquele lugar, junto àquela árvore, e sentir o que aquela árvore sente naquele espaço.
1: A exposição pode ser visitada até dia 24 de outubro, mas os artistas têm mais trabalho a fazer.
3: Exatamente, que é um livro que iremos publicar com a Documenta, Sistema Solar, e que vamos agora começar a trabalhar nele. Ele é como se fosse uma segunda obra, a exposição que está mais à volta da árvore da Alfa-Ribeira da Quinta da Parra, e o livro, de certa forma, vai fazer a segunda parte, que é falar de como este projeto à volta da Alfa-Ribeira, na verdade, é um pretexto para falar do que se está a passar no mundo e em Portugal. O nosso viés é sempre um viés ecológico e ligado ao território, e obviamente que quando nós pensamos em aves como a Alfa-Ribeira, o chamado tradicional pomar de sequeiro, algarvio, que é a Alfa-Ribeira, a amendoeira, a figueira e a oliveira, são aves que, para produzirem fruto, crescerem, existirem, produzirem oxigênio, não necessitam de nada. Isto, obviamente, economicamente, na sociedade em que vivemos, não tem interesse nenhum. Então estão a ser substituídos, o mar tradicional de sequeiro é substituído por agricultura intensiva, que consome muita água, mas também temos desde os citrinos, mas as framboesas, os morangos, agora a nova tendência, o abacatal, mas também temos as estufas, que são muito problemáticas do ponto de vista do solo, e todas essas esta prática, mas coisas como campos de golfe, relevados, como se estivéssemos em Inglaterra, em moradias de luxo, isto é completamente, isto vai completamente contra qualquer senso comum. E falar da Alfa-Ribeira, falar do pomar de sequeiro, nós queríamos mesmo que o pomar de sequeiro não se tornasse num clichê, uma palavra que já não diz nada, mas fosse uma palavra com significado, porque para nós falar da Alfa-Ribeira é falar de voltar a uma relação, uma relação muito diferente com o solo, porque nós sendo natureza, nós como humanos fazemos parte dessa coisa maior, e não a podemos destruir, porque isso é autodestruição, não vamos destruir a nós próprios.
1: Uma árvore, a exposição de Daniel Moreira e Rita Castro Neves, que pode visitar no Museu Municipal de Tavira Palácio da Galeria até 24 de outubro. O município de Tavira quer contar a história do folhado de Tavira e apela à participação da comunidade para, em conjunto, cumprir o objetivo de recolher memórias e testemunhos sobre este doce único. A autarquia tem em curso um trabalho de investigação com o intuito de apurar mais acerca do nascimento, da história e confecção do tradicional folhado, assim como os passos associados à sua comercialização e consumo, nomeadamente antigos cafés, pastelarias e mercearias finas. Pretende-se agora ir mais além e centrar a recolha nas memórias e testemunhos da população, de forma a completar e enriquecer a pesquisa já efetuada. Neste sentido, a Idealidade apela à colaboração dos tavirenses para que contem e revelem histórias sobre o folhado. Para o efeito, deverão contactar o município através do telefone 281-320-558 ou do e-mail museu@cm-tavira.pt. Caiu o pano sobre a edição de 2026 da Volta a Portugal em bicicleta. Vitória final de Alexis Guérin, anunciada ontem e hoje confirmada para o ciclista francês Dani Clore-Campicarne, e também com essa vitória de etapa desejada por Rui Oliveira, ciclista português da UAE Team Emirates-XRG, a chegar então no Porto, onde terminou hoje a edição deste ano da Portuguesa. Uma vitória ao sprint muito celebrada e com essa dedicatória por ele e por muitos outros para Finlay Tarling, ciclista falecido no decorrer da prova. Fica então o encontro marcado para o Diário da Volta às 20 horas. É aí que iremos analisar tudo sobre este último dia de Portuguesa, assinalando também que amanhã às 13 horas, no noticiário, iremos fazer o balanço final da Volta a Portugal em bicicleta edição 87. Ponto final neste bloco informativo. Um resto de bom fim de semana. Até amanhã.
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3: It's amazing. Je suis vraiment content de gagner. C'était une obsession cette année, c'était l'objectif de la saison. Pour moi et pour l'équipe, j'ai calé ma saison sur la Volta à Portugal. J'avais beaucoup de stress ce matin, parce que tout le monde me félicitait, tout le monde disait que j'avais gagné. Mais tant que j'avais pas passé la ligne, j'y croyais pas. J'ai encore du mal à y croire. Et c'est magique.
4: Foi assim que o francês Alexis Guérin usou as primeiras palavras para definir a sua vitória na Volta a Portugal. Consegue 6 vitórias na temporada, vence Torre, Senhora da Graça e a Volta a Portugal e consagra-se como um justíssimo vencedor da portuguesa. A etapa de hoje consagra outro campeão. Primeira vitória como profissional, Rui Oliveira, o jovem natural de Vila Nova de Gaia, não queria acreditar naquilo que conseguia ao pé da sua terra, já que ele passou por Vila Nova de Gaia, meta no Porto, como dizem os espanhóis, com a Avenida dos Aliados a abarrotar de gente. Excepcional esta etapa. José Fernandes ainda tentou chegar ao terceiro lugar. Pedro Silva respondeu bem e foi uma etapa maravilhosa de fecho da Volta a Portugal. Vitória na etapa de Rui Oliveira, UAE-Team Emirates XRG, 3 horas 6 minutos 35 segundos, média de 44.023, segundo Daniel Cávia, Burgos BH, com o mesmo tempo. Terceiro, Francisco Campos, Tintavira, Crédito Agrícola, 2 segundos. Quarto, Axel Van Der Tuk, Euskaltel, Euskadi. Quinto, Jorge Lopes, da mesma equipa. Sexto, Artem Nisha, Nicolor Campicard. Sétimo, Tiago Antunes, da EFAPEL. Oitavo, camisola amarela, Alexis Guérin, a Nicolor Campicard. Nono, David Domingas, da Feira dos Faros, Boa Vista, todos a 2 segundos. Décimo, Tomás Conte, Aviludo, Oltanolé, a 6 segundos. Por equipas, a vitória na etapa foi da Euskaltel Euskadi. Quanto a outros importantes protagonistas, Rui Oliveira, felicíssimo, foi como se tivesse ganho uma nova medalha.
5: Ainda não estou em mim. O circuito foi tão duro. Tive toda a minha equipa a apoiar-me. Sabia uma melhor maneira de ganhar a minha primeira vitória profissional era aqui em casa, no Porto, em Gaia, e não tenho palavras. Obviamente estou aí dedicado à família do Fino. Foi um dia muito duro para todos. Parabéns a todos os atletas que ainda lutaram esses dias, e eu queria lutar hoje aqui em minha casa para dedicá-los a eles e a toda a minha família, aos meus amigos. Está toda a gente aqui hoje e eu vivo aqui ao lado. Se me dissessem que ia ser a minha primeira vitória profissional assim, eu não acreditava. E de laranja ganha camisola dos pontos. Muito obrigado.
4: Pedro Silva, o terceiro classificado da Feira dos Faros Boa Vista, era um jovem alegre, contente e que transbordava de alegria.
6: Sim, acho que é o ponto mais alto da minha carreira. O Zé Neves ali tentou surpreender, mas hoje eu estava com perna boa e consegui responder facilmente. Aqui no sprint ainda tentei lutar pela vitória, mas o cansaço acumulado ao longo destes dias já não foi possível para tal. Mas fico muito satisfeito com este terceiro lugar na geral da Volta a Portugal, e é um objetivo cumprido pela equipa. E além disso, também acho que fizemos uma volta muito boa, sempre em destaque. Ainda hoje assumimos a corrida para fazer aqui uma possível chegada ao sprint, e acho que isso é o mais importante, o espírito do grupo que esta equipa teve ao longo desta Volta a Portugal.
4: José Fernandes, da G Groups e Moldings Oliveirense, deu tudo por tudo para chegar ao terceiro lugar. Não conseguiu, mas promete voltar para o ano mais forte.
7: Sim, o circuito é muito rápido, muito técnico, serve à morte.
0: tentei ali fazer um pouco a diferença, mas não deu, porque sabia que na parte final podia perder algum tempo, por causa da parte técnica para a ponte. Preferi não arriscar, por causa de uma queda, e penso que conservo o quarto lugar, no geral, mas pronto. Acho que foi uma volta de Portugal positiva, vínhamos com o objetivo de vencer uma etapa. Estivemos perto duas vezes, ontem estive perto da vitória, na terceira etapa, na escada Elvas, também estivemos muito perto da vitória, e foi uma volta a Portugal, é um bastante positiva. Acabamos com um homem em quarto, até salvo erro, até nono, e outro em 14º, agora não sei de quarto, peço desculpa, e em segundo por equipas, e acho que estamos todos parabéns, tanto a equipa como staff, só nos faltou a vitória.
7: Diogo Barbosa, time Tabira Crédito Agrícola, foi o melhor colocado da equipa e faz um balanço muito positivo.
8: Sim, estou feliz. Uma volta lindíssima, espetacular, apesar de aquilo que aconteceu. Não podemos deixar de dizer que, para mim, das melhores voltas a Portugal já vi. Muito fôlego na estrada, organização incrível e a concluir um objetivo meu e da equipa, que era entrar no top 10, vencemos uma etapa, podemos estar muito felizes e satisfeitos com o enorme trabalho que fizemos ao longo destes dias.
7: Guilherme Mestre, o mais jovem da equipa, começou a volta com 19 anos, fez 20 e sente-se feliz pela sua participação.
9: Acho que foi uma boa volta para mim, como estreante. Acho que acabei bastante bem a volta. Tive algumas dificuldades em algum dia ou outro, mas acho que, em modo geral, consegui concluir uma boa volta, ajudando os meus colegas e dando o meu melhor. Acredito que, com trabalho e ao longo dos anos, com a minha evolução, acredito que posso ganhar uma etapa.
7: Francisco Campos, o sprinter, ganhou a primeira etapa, levou Tavira e Portugal ao rubro e está satisfeito com o trabalho desempenhado.
10: O meu Rovil estava muito forte e ganhou, me merecido. Já há muito que merecia. Parabéns para ele aqui na terra dele. E é isso.
7: José Soares, o nosso habitual comentador, destaca a enchente da Avenida dos Aliados, a vitória de Rui Oliveira e o sucesso da portuguesa.
11: É como se previa e também como se desejava. E desejava há dois títulos. Desejava-se que fosse uma etapa com muita gente e foi com uma multidão impressionante. Desejava-se também, de certo modo, que o Rui Oliveira conseguisse obter a vitória aqui na cidade do Porto. Ele prosseguiu a vitória ao longo de todas as etapas da volta, não o conseguiu, ficou reservado para o último dia e para aqui, para onde seguramente ele mais gostaria de ganhar, e foi onde ele ganhou. E acho que ele está ali no pódio, a ser vitoriado por esta multidão, e acho que ele estará de acordo em dizer isto. Ganhou uma medalha olímpica na Avenida dos Aliados, a segunda da sua carreira, como ganhou em Paris. Isto tem o valor, porque não foi só vitórias, foi o tributo que desde a primeira hora o público da Volta Portugal e os portugueses em geral, como o acolheram, corre numa grande equipa estrangeira e um medalhador olímpico correr a volta a Portugal, foi recebido como um príncipe. Portanto, acho que isto para ele valeu a medalha de há dois anos em Paris. É muito fácil fazer o balanço da volta a Portugal. Eu acho que esta volta a Portugal foi uma volta a Portugal perfeita em tudo, exceto num segundo só. Só falhou um segundo. Foi esse o único segundo que falhou. O resto, julgo que tudo globalmente correu muitíssimo bem. Mas esse segundo foi trágico e impede-nos, portanto, de estar completamente felizes. Não podemos esquecer tudo o resto, mas falhamos, não é o termo. Correu tudo mal só num segundo. E um segundo às vezes pode estragar um trabalho inteiro. E foi o que aconteceu. Mas esta chegada aqui ao Porto dá-nos muita força para fazermos a volta do centenário uma grande volta a Portugal. A volta a Portugal demonstra hoje, chego eu aqui, com esta etapa final, com o Porto e com Vila Nova de Gaia, que é um gigante adormecido. E nós vamos acordá-lo.
7: Ezequiel Mosquera, o diretor da organização, segue o mesmo diapasão do Dr. José Soares.
12: Sim, a vitória que se escapava e é que ele queria mesmo vencer e foi a etapa que ele queria vencer mesmo. E para nós foi un suceso enorme y pronto, como decía hai un bocadinho o doutor Xe Suárez, o vicepresidente da federación, foi unha volta perfeita, agás un segundo, sobrounos un segundo, e un segundo fatal, e pronto, e este final con tanta xente e co público a responder desta maneira é sensacional. Prometer traballo, sobre todo traballo e ideas novas, nunha volta que a pouco que se poña este traballo, empeño e creatividade, a resposta é brutal, é unha resposta brutal.
7: Quanto à classificação final da Volta a Portugal, Alexis Guérin fez o tempo total de 27 horas, 14 minutos, 30 segundos. Segundo Artem Nesta, Nicolor Campicardo, a 1 minuto. Depois ficou Pedro Silva, da Feira dos Fares Boa Vista, a 4:30. Quarto, José Fernandes e Agudo Simões Oliveirense, a 4:36. Quinto, Adriá Pericás, o AET Memiretes, a 5:38. Sexto, Tiago Antunes de Fapel, a 5:53. Sétimo, Joaquim Muguial Dai, Deus Catela, chegada a 6:36, oitavo foi Emanuel Duarte, que é de Moel e Aldemir Marques, chegar a 6:57, nono Rui Carvalho, G. Grupo Simão de Guizão Liberense, a 10:31 e décimo Diogo Barbosa, do time da Vida Crédito Agrícola, que gastou mais 11 minutos e 55 que era. Por equipas, a vitória foi da Anicolor Campicardo, geral por pontos Rui Oliveira, camisola laranja, o AE Time Emirates XRG, prémio da montanha para Alexis Guérin, o também camisola amarela, Anicolor Campicarne e Adrià Pericás vence a camisola da Juventude, o AE Team Emirates XRG. Alexis Guérin, feliz, contente por esta vitória em Portugal. É sexta desta temporada, a 21ª da sua carreira. Aos 34 anos, torna-se o primeiro francês a vencer.
5: É impressionante, é o objetivo do equipo este ano e meu objetivo também como uma obsessão para mim este ano. Eu ganhar, eu sou muito contento.
7: Manuel Correia, o diretor desportivo da equipa da GI Grupo Simão de Isolde e Oliveirense, prevê que no próximo ano, por problemas com uma filha, por próprios problemas de saúde, pode ter sido a sua última volta a Portugal. Esperemos que Manuel Correia continue no ciclismo.
13: Para hoje é a vez de Manuel Correia. Como é que é? Qual é a história deste GI Grupo Holdings e Moldes?
14: A história é uma equipa que nasceu em 2015. Fizemos na altura, começámos com Sub-23, com um projeto que o objetivo era detectar talentos e correr a nível internacional. Conseguimos, enquanto tivemos o apoio da Liberty Seguros, depois houve praticamente a extinção da Liberty Seguros, e percebemos que em Portugal ninguém apoiava projetos de equipas sub-23 porque não traz retorno. A Liberty fazia em prol e em benefício do ciclismo porque confiava muito em nós, mas as marcas querem é retorno, e portanto, e em 2018 surgiu a oportunidade, fazemos a Volta a Portugal só com corredores sub-23 e agarrámo-la. E no fundo esta equipa tem sido formada na base de corredores sub-23, e este ano até o ano em que temos 4 elites, é o ano que temos mais, mas é sobretudo uma equipa virada para a formação. Portanto, eu acho que temos sido bem sucedidos, já temos feito boas voltas a Portugal, temos tido boas prestações, mas esta, sem dúvida, é a melhor de todas.
13: Pode chegar ainda ao terceiro lugar, está a escasso 6 segundos.
14: Bom, mas isso tanto pode depender para um lado como para o outro. Estou um bocado receoso com o circuito, é um circuito um pouco técnico, duro. Um infortúnio, como teve ontem o Peiricas, pode deitar tudo a perder. Acho que o Zé merecia o pódio, porque foi, sem dúvida, um dos grandes corredores desta Volta a Portugal. Cometeu alguns erros que hoje poderia estar no terceiro ou no segundo lugar, até com uma margem até substancial, mas são coisas do ciclismo. Para nós fazer quarto ou quinto será igual. É lógico que o pódio era importante, e eu na Serra da Estrela tinha dito ao Zé que ele ia fazer pódio, mas independentemente de fazer pódio ou não, acho que nós fomos a equipa sensação da Volta a Portugal.
13: E uma a última situação é o Grupo Simoldo. A equipa está preparada para o futuro? Tem o futuro assegurado?
14: Isso eu acho que ninguém tem. Nós vamos, em princípio, iremos continuar, iremos fazer o ciclismo. Eu aqui ainda estou a refletir um pouco se quero estar nesta posição ou não, porque tenho uma menina que é deficiente e neste momento precisa mais de mim do que nunca, está cega quase, e eu também estou com um ou outro problema de pessoal que, pronto, não sei se poderei dedicar tanto tempo ao ciclismo como tenho dedicado e sacrificar até a minha vida pessoal e a minha saúde em prol do ciclismo, mas o que eu quero é que este projeto siga comigo à cabeça ou não. Irei estar ligado a ele e creio que em 2027 estaremos cá.
7: Foi uma volta a Portugal para não esquecer, pela vitória do francês, vitória do Rui Oliveira, e pelo triste facto da morte de um jovem de 19 anos, onde quer que esteja, Finlay Turlink vai rezar por nós. Em relação a todos aqueles que nos acompanharam na Rádio Horizonte, deixamos o abraço reconhecido para a cadeia de rádios: Rádio Vila Nova em Cucujães, Rádio Sino, Rádio Elvas, Rádio Campo Maior, 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
3: It's amazing. Je suis vraiment content de gagner. C'était une obsession cette année, c'était l'objectif de la saison. Pour moi et pour l'équipe, j'ai calé ma saison sur la Volta Portugal. J'avais beaucoup de stress ce matin, parce que tout le monde me félicitait, tout le monde disait que j'avais gagné. Mais tant que j'avais pas passé la ligne, j'y croyais pas. J'ai encore du mal à y croire. Et ouais, c'est magique.
4: Foi assim que o francês Alexis Guérin usou as primeiras palavras para definir a sua vitória na Volta a Portugal. Consegue 6 vitórias na temporada, vence Torre, Senhora de Graça e a Volta a Portugal e consagra-se como um justíssimo vencedor da portuguesa. A etapa de hoje consagra outro campeão. Primeira vitória como profissional, Rui Oliveira, o jovem natural de Vila Nova de Gaia, não queria acreditar naquilo que conseguia ao pé da sua terra, já que ele passou por Vila Nova de Gaia, meta no Porto, como dizem os espanhóis, com a Avenida dos Aliados a abarrotar de gente. Excepcional esta etapa. José Fernandes ainda tentou chegar ao terceiro lugar. Pedro Silva respondeu bem e foi uma etapa maravilhosa de fecho da Volta a Portugal. Vitória na etapa do Rui Oliveira, Uaia, Team Emirates XRG, 3 horas 6 minutos 35 segundos, média de 44.023, segundo do Daniel Cávia, Burgos BH, com o mesmo tempo. Terceiro, Francisco Campos, Tinta Vira, Crédito Agrícola, 2 segundos. Quarto, Axel Van Der Tuk, Euskaltel, Euskadi. Quinto, Jorge Lopes, da mesma equipa. Sexto, Artem Nisha, Nicolor Campicard. Sétimo, Tiago Antunes, da EFAPEL. Oitavo, camisola amarela, Alexis Guérin, a Nicolor Campicard. Nono, David Domingas, da Feira dos Faros, Boa Vista, todos a 2 segundos. Décimo, Tomás Conte, Aviludo, voltando ao Lé, a 6 segundos. Por equipas, a vitória na etapa foi da Euskaltel Euskadi. Quanto a outros importantes protagonistas, Rui Oliveira, felicíssimo, foi como se tivesse ganho uma nova medalha.
5: Ainda não estou em mim. O circuito foi tão duro. Tive toda a minha equipa a apoiar-me. Sabia a melhor maneira de ganhar a minha primeira vitória profissional era aqui em casa, no Porto, em Gaia, e não tenho palavras. Obviamente estou aí dedicado à família do Fino. Foi um dia muito duro para todos. Parabéns a todos os atletas que ainda lutaram esses dias, e eu queria lutar hoje aqui em minha casa para dedicá-los a eles e a toda a minha família, aos meus amigos. Está toda a gente aqui hoje e eu vivo aqui ao lado. Se me dissessem que ia ser a minha primeira vitória profissional assim, eu não acreditava. E de laranja ganha camisola dos pontos. Muito obrigado.
4: Pedro Silva, o terceiro classificado da Feira dos Faros Boa Vista, era um jovem alegre, contente e que transbordava de alegria.
6: Sim, acho que é o ponto mais alto da minha carreira. O Zé Neves ali tentou surpreender, mas hoje eu estava com perna boa e consegui responder facilmente. Aqui no sprint ainda tentei lutar pela vitória, mas o cansaço acumulado ao longo destes dias já não foi possível para tal, mas fico muito satisfeito com este terceiro lugar na geral da Volta a Portugal, e é um objetivo cumprido pela equipa. E além disso, também acho que fizemos uma volta muito boa, sempre em destaque. Ainda hoje assumimos a corrida para fazer aqui uma possível chegada ao sprint, e acho que isso é o mais importante, o espírito do grupo que esta equipa teve ao longo desta Volta a Portugal.
4: José Fernandes, da G Grupos e Moldings Oliveirense, deu tudo por tudo para chegar ao terceiro lugar. Não conseguiu, mas promete voltar para o ano mais forte.
7: Sim, o circuito é muito rápido, muito técnico, é sempre à morte. Tentei ali fazer um pouco a diferença, mas não deu, porque sabia aqui na parte final que podia perder algum tempo, por causa da parte técnica para a ponte. Preferi não arriscar por causa de uma queda, e penso que conservo o quarto lugar, no geral, mas pronto. Acho que foi uma volta a Portugal positiva, vínhamos com o objetivo de vencer uma etapa. Estivemos perto duas vezes, ontem estive perto da vitória, na terceira etapa, na escada Elvas, também estivemos muito perto da vitória. E foi uma volta a Portugal, é um bastante positiva. Acabamos com o homem em quarto, até salvo erro, até nono, e eu tenho 14º, agora não sei de quarto, peço desculpa. E em segundo por equipas, e acho que estamos todos parabéns, tanto a equipa como staff, só nos faltou a vitória.
8: Diogo Barbosa, Time Tabira Crédito Agrícola, foi o melhor colocado da equipa e faz um balanço muito positivo.
9: Sim, estou feliz. Uma volta lindíssima, espetacular, apesar daquilo que aconteceu. Não podemos deixar de dizer que, para mim, das melhores voltas a Portugal que já vi. Muito fôlego na estrada, organização incrível e a concluir um objetivo meu e da equipa, que era entrar no top 10, vencemos uma etapa, podemos estar muito felizes e satisfeitos com o enorme trabalho que fizemos ao longo destes dias.
8: Guilherme Mestre, o mais jovem da equipa, começou a volta com 19 anos, fez 20 e sente-se feliz pela sua participação.
9: Acho que foi uma boa volta para mim, como estreante, acho que acabei bastante bem a volta. Tive algumas dificuldades em algum dia ou outro, mas acho que em modo geral consegui concluir uma boa volta, ajudando os meus colegas e dando o meu melhor. Acredito que com trabalho e ao longo dos anos com a minha evolução, acredito que posso ganhar uma etapa.
8: Francisco Campos, o sprinter, ganhou a primeira etapa, levou Tavira e Portugal ao rubro. Está satisfeito com o trabalho desempenhado?
10: O meu automóvel estava muito forte e ganhou, me merecido. Já há muito que merecia. Parabéns para ele aqui na terra dele. E é isso.
8: José Soares, o nosso habitual comentador, destaca a enchente da Avenida dos Aliados, a vitória de Rui Oliveira e o sucesso da portuguesa.
11: É como se previa e também como se desejava. E desejava há dois títulos. Desejava-se que fosse uma etapa com muita gente e foi com uma multidão impressionante. Desejava-se também, de certo modo, que o Rui Oliveira conseguisse obter a vitória aqui na cidade do Porto. Ele prosseguiu a vitória ao longo de todas as etapas da volta, não o conseguiu, ficou reservado para o último dia e para aqui, para onde seguramente ele mais gostaria de ganhar, e foi onde ele ganhou. E acho que ele está ali no pódio a ser vitoriado por esta multidão, e acho que ele estará de acordo em dizer isto: ganhou uma medalha olímpica na Avenida dos Aliados, a segunda da sua carreira, como ganhou em Paris. Isto tem o valor, porque não foi só vitórias, foi o tributo que desde a primeira hora o público da Volta Portugal e os portugueses em geral, como o acolheram, corre numa grande equipa estrangeira e um medalha de ouro olímpico, correr a volta a Portugal, foi recebido como um príncipe. Portanto, acho que isto para ele valeu a medalha de há dois anos em Paris. É muito fácil fazer o balanço da volta a Portugal. Eu acho que esta volta a Portugal foi uma volta a Portugal perfeita em tudo, exceto num segundo só. Só falhou um segundo. Foi esse o único segundo que falhou. O resto, julgo que tudo globalmente correu muitíssimo bem. Mas esse segundo foi trágico e impede-nos, portanto, de estar completamente felizes. Não podemos esquecer tudo o resto, mas falhámos, não é o termo. Correu tudo mal só num segundo. E um segundo às vezes pode estragar um trabalho inteiro. E foi o que aconteceu. Mas esta chegada aqui ao Porto dá-nos muita força para fazermos a volta do centenário uma grande volta a Portugal. A volta a Portugal demonstra hoje, chego eu aqui, com esta etapa final, com o Porto e com Vila Nova de Gaia, que é um gigante adormecido. E nós vamos acordá-lo.
8: Ezequiel Mosquera, o diretor da organização, segue o mesmo diapasão do Dr. José Soares.
12: Sí, a vitória que se escapaba e ele que ele queria mesmo vencer e foi a etapa que ele queria vencer mesmo. E para nós foi un suceso enorme e pronto, como dicía hai un bocadinho o Dr. Xe Soares, o vicepresidente da federación, foi unha volta perfeita, agás un segundo, sobrou-nos un segundo, e un segundo fatal, e pronto, e este final con tanta xente e co público a responder desta maneira é sensacional. Prometer traballo, sobre todo traballo e ideas novas nunha volta que a pouco que se poña traballo, empeño e creatividade, a resposta é brutal. É unha resposta brutal.
8: quanto à classificação final da Volta a Portugal. Alexis Guérin fez o tempo total de 27 horas, 14 minutos e 30 segundos. Segundo Artem Nesta, Nicolor Campicado, a 1 minuto. Depois ficou Pedro Silva, da Feira dos Fares Boa Vista, a 4:30. Quarto, José Fernandes Agudo, Simão de Oliveirense, a 4:36. Quinto, Adrià Pericás, o AETIM Emirates, a 5:38. Sexto, Tiago Antunes de Papel, a 5:53. Sétimo, Joaquim Mundial da Ideus Catela, a 6:36. Oitavo, foi Emanuel Duarte, que é de Boa Leal de Minas Marques, a 6:57. Nono, Rui Carvalho, G Grupo Simão de Oliveirense, a 10:31. E décimo, Diogo Barbosa, do Time da Vida Crédito Agrícola, que gastou mais 11 minutos e 55, que era por equipas. A vitória foi da Anipolor Campicard, geral por pontos, Rui Oliveira, camisola laranja, o AE Time Emirates XRG, prémio da montanha para Alexis Guérin, o também camisola amarela Anicolor Campicarne, e Adrià Pericás vence a camisola da juventude, o AE Time Emirates XRG. Alexis Guérin feliz, contente por esta vitória em Portugal. É sexta desta temporada, a 21ª da sua carreira. Aos 34 anos torna-se o primeiro francês a vencer.
13: É impressionante, é o objetivo do equipo este ano, meu objetivo também como uma obsessão para mim este ano. Se eu ganhar, eu sou muito contento.
8: Manuel Correia, o diretor desportivo da equipa da GI Grupo Simão de Isolde e Oliveirense, prevê que no próximo ano, por problemas com uma filha, por próprios problemas de saúde, pode ter sido a sua última volta a Portugal. Esperemos que Manuel Correia continue no ciclismo.
14: Para hoje é a vez de Manuel Correia. Como é que é? Qual é a história deste GI Grupo Holding Simão?
15: A história é uma equipa que nasceu em 2015. Fizemos na altura, começámos com Sub-23, com um projeto que o objetivo era detectar talentos e correr a nível internacional. Conseguimos, enquanto tivemos o apoio da Liberty Seguros, depois houve praticamente a extinção da Liberty Seguros, e percebemos que em Portugal ninguém apoiava projetos de equipas Sub-23 porque não traz retorno. A Liberty fazia em prol e em benefício do ciclismo, porque confiava muito em nós, mas as marcas querem é retorno. E portanto, e em 2018 surgiu a oportunidade, fazemos a Volta a Portugal só com corredores sub-23 e agarrámo-la. E no fundo esta equipa tem sido formada na base de corredores sub-23, e este ano até o ano em que temos 4 elites, é o ano que temos mais, mas é sobretudo uma equipa virada para a formação. Portanto, eu acho que temos sido bem sucedidos, já temos feito boas voltas a Portugal, temos tido boas prestações, mas esta sem dúvida é a melhor de todas.
14: Pode chegar ainda ao terceiro lugar, está a escasso 6 segundos.
15: Bom, mas isso tanto pode depender para um lado como para o outro. Estou um bocado receoso com o circuito, é um circuito um pouco técnico, duro. Um infortúnio como teve ontem o Peiricas pode deitar tudo a perder. Acho que o Zé merecia um pódio, porque foi sem dúvida um dos grandes corredores desta Volta a Portugal. Cometeu alguns erros que hoje poderia estar no terceiro ou no segundo lugar, até com uma margem até substancial, mas são coisas de ciclismo. Para nós fazer quarto ou quinto será igual. É lógico que o pódio era importante, e eu na Serra da Estrela tinha dito ao Zé que ele ia fazer pódio, mas independentemente de fazer pódio ou não, acho que nós fomos a equipa sensação da Volta a Portugal.
14: E a última situação é o Grupo Simoldo, a equipa está preparada para o futuro, tem o futuro assegurado?
15: Isso eu acho que ninguém tem. Nós vamos, em princípio iremos continuar, iremos fazer o ciclismo. Eu aqui ainda estou a refletir um pouco se quero estar nesta posição ou não, porque tenho uma menina que é deficiente e neste momento precisa mais de mim do que nunca, está cega quase, e eu também estou com um outro problema de pessoal que, pronto, não sei se poderei dedicar tanto tempo ao ciclismo como tenho dedicado, e sacrificar até a minha vida pessoal e a minha saúde em prol do ciclismo. Mas o que eu quero é que este projeto siga, comigo à cabeça ou não, irei estar ligado a ele, e creio que em 2027 estaremos cá.
8: foi uma volta a Portugal para não esquecer, pela vitória do francês, vitória do Rui Oliveira, e pelo triste facto da morte de um jovem de 19 anos, onde quer que esteja, Finlay Turlink vai rezar por nós. 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
23: Olá, muito boa noite a todos. Bem-vindos a mais uma danceteria aqui na Rádio Horizonte. Eu sou Armando Teixeira e irei estar convosco durante uma hora para vos trazer aqui as grandes malhas anos 70, 80 e 90. Hoje em especial 80, 90. Formação aqui com grandes remixes, novas roupagens, mas acima de tudo uma boa vibe. Ouvir aquelas músicas que já não se ouvem há muito, muito tempo, mas em novas versões, mas sempre mantendo o original. Espero que gostem, divirtam-se.

0: Mas que grande tema este aqui para a Stack Camera. Somewhere in my heart. Só mesmo aqui na
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2: Na Rua do Cais, de 7 a 16 de agosto, realiza-se a Feira de Ofícios. De segunda à quinta-feira, podem visitar a feira entre as 18 e a meia-noite e de sexta a domingo, entre as 19 e a 1 da manhã. A União de Freguesias de Tavira convida a todos os residentes e visitantes a celebrar a cultura, a música e as tradições que fazem da freguesia um lugar único. Concertos ao ar livre, a sessões de fado, de bailes populares a momentos de convívio, o Celebrar Tavira leva a animação a diferentes locais da freguesia até ao dia 31 de agosto, todas as segundas-feiras às 22 horas. Aqui vos deixo a programação para os próximos dias. Dia 17, Fado Tropical no Mar de Santo Espírito. Dia 24 de agosto, Fado com História. A noite vai ser de fado na praceta Baltazar Lobato. No dia 31 de agosto, o tavirense Cássio, voz e essência, no Largo do Carmo. Em Tavira, o Jardim Público acolhe mais um ciclo de fado no Coreto. Em agosto, dia 18, Gonçalo Rosa, António Correia, Sara Gonçalves e Melissa Simplício. Na Igreja de São José, está patente a exposição Tavira Caritativa, Hospital do Espírito Santo de Tavira. Podem visitar a exposição de segunda a sexta-feira, das 10 às 13 e das 14 às 17. Na Igreja e Casa Museu da Misericórdia, está patente a exposição Pão, Azeite e Vinho, Rituais de Fé, para visitar de segunda a sábado, das 10 às 12h30 e das 14 às 17h30. No Museu Municipal de Tavira Núcleo Islâmico está patente a exposição permanente Tavira Islâmica. Podem visitar as exposições de terça-feira a sábado, exceto aos feriados, das 9h30 às 13 e das 14 às 16h30.
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5: Meus amigos, é sempre um prazer estar convosco. Mais uma sessão de Fresh Beats. E hoje, Sancho, sessão 270. Gonçalo Henriques e Sancho, o melhor da música eletrónica.
6: Hoje podemos prometer grandes músicas e, acima de tudo, boa disposição. E para tal, começamos logo aqui com um belo soulful para Just Too Easy e com o tema Try.
5: Vamos tentar que isto corra bem, não é? Vamos lá.

0: Meus amigos, preparados para mais uma sessão e começamos aqui de uma forma, Sancho, bastante descontraída, com uma produção que recupera a essência da house vocal e nos prepara, é claro, para uma hora de boa música, como tu disseste lá para trás. Começamos com o quê, Sancho?
1: Começamos com Just Too Easy, Try, e atenção a este final da faixa que está só uma coisa diferente. DJs, se estiverem a fazer esta faixa, cuidado na mistura.
0: Exatamente, cuidado na mistura nesta mesma faixa. Bom, sessão 270, como sempre, temos aqui o melhor da house, o melhor da afro house, tech house, temos também talento nacional e a nossa track of the week e, para o final, a classic track. E agora, Sancho apresenta e vamos à música.
1: Vamos embora, vamos marchar até a Colômbia com DJ Andrés Galvis, com o nome da faixa Interesse.

0: O Party People, aqui temos Body Staffa, é um dos produtores que melhor representa a riqueza cultural africana dentro da música eletrónica. Aparece-nos aqui com este tema, Sancho, Holding My Heart, aqui um grande Afro House, não é?
1: Olha, para quem está a trabalhar e está com vontade de dançar, só uma coisa a fazer. Fazer cara séria e mexer só dos ombros para baixo. Atenção, hã?
0: Só dos ombros para baixo.
1: Só dos ombros para baixo. Se estiverem a trabalhar. Hã? Pronto.
0: Pronto. Não podem mexer a cabecinha, não é?
1: Não.
0: Nada, nada disso. Ok. Sancho, olha, aqui Body Staffed, ao longo da carreira já colaborou com artistas de topo. Posso citar aqui pelo menos dois nomes: Louis Vega e Black Coffee. E pronto, tenho dito.
1: Olha, e muitos. Cá estamos a falar em off, tenho aqui vários vinis dele. Sempre nesta onda, sempre o mesmo registro. E é um dos grandes produtores dos anos 2000.
0: Olha, Sancho, a próxima música, posso-te dizer que a House também sabe ser emocional e está. E a próxima faixa é um exemplo excelente e prova disso mesmo. Estamos a falar de quem e qual tema, e nós arrancamos logo a seguir.
1: Olha, Raidel Cray com Loving Arms, e esta posso dizer que já está na minha pena.
0: Então, vamos confirmar. É agora.

0: aqui está uma faixa melódica e emocional que aposta aqui numa produção cuidada e num vocal bastante envolvente. É um daqueles temas que funciona perfeitamente no sunset. O que é que achas, Sancho?
1: No verão, no inverno, em qualquer época.
0: Portanto, Radio Cry com Loving Arms e agora, Sancho, a track nacional. E temos aqui um dos grandes senhores nacionais. Estamos a falar de DJ Vibe e estamos a falar de um dos maiores nomes da história da música eletrónica portuguesa. Olha, com uma carreira que atravessa várias décadas, este senhor, vou-lhe chamar assim, Vibe, ajudou a colocar Portugal, é claro, no mapa internacional da House Music e continua também a lançar música de enorme qualidade. Ele aqui tem uma parceria com Fragoso, apresenta Moody, uma produção sofisticada, elegante e profundamente cuidada. Olha, Sancho, queres acrescentar mais alguma coisa ou já disse tudo?
1: Já disseste tudo. Vamos ouvir a música.

0: Bom, e aqui está a track nacional desta semana para DJ Vibe e, olha, Sancho. Continua a ser uma enorme inspiração para várias gerações de DJs e produtores portugueses. Achas que esta afirmação está correta?
1: Concordo plenamente e muitos que começam a carreira de DJs tentam imitá-lo, não façam isso. Não é fácil.
0: Não é fácil, é isso mesmo, não é nada fácil. Bom, foi a nossa track nacional e atenção, um mail para se alguém que nos esteja a ouvir e produzir, nos possa enviar também um tema para nós divulgarmos aqui, tanto na Res FM como na Rádio Horizontes do Algarve, não é, Sancho? Mail.
1: É isso mesmo. Então, freshbeats.radioshow@gmail.com. Podem enviar até convites para casamento.
0: Mais nada. Olha, agora temos a track of the week e junta aqui dois nomes que atravessam um excelente momento. Estamos a falar de Clooney, produtor britânico e fundador da editora Elbent Records. Tornou-se num dos artistas mais influentes do tech house moderno, acumulando milhões de reproduções e atuações nos maiores festivais internacionais, e ainda com o duo Prosper, que é conhecido pela capacidade de reinventar sonoridades rave e house clássica com uma abordagem extremamente atual. Bom, já a seguir vamos então ouvir a nova faixa, chama-se Good Girl, Clooney e Prosper. Esse rádio bem alto. I miss you.

0: das grandes referências do tech house britânico. O título desta música chama-se Waterman e presta aqui uma homenagem ao clássico dos Left Field, reinterpretando-o numa linguagem mais contemporânea. Olha, uma faixa bastante interessante e para bater o pezinho. E a cabecinha já agora? O que é que achas?
1: Sim, sim. Esta hora, se estiverem no trânsito, podem estar a dançar nos semáforos. Olha, é uma música bastante...

0: Michael Jackson, não é?
1: Exatamente.
2: Aqui uma reinterpretado por Stereo Beach, não é?
1: Stereo Beach. Stereo Beach com I.
2: Com I.
1: Portanto, podes, portanto, é mesmo chamar nomes.
2: Portanto, é muito comum na música eletrónica recuperar melodias ou frases icónicas da pop, criando aqui novas leituras para um público diferente. Portanto, esse rádio bem alto, porque esta também dá para bater o pezinho, não é, Sancho?
1: É isso mesmo. Está impecável. Vamos embora.
2: Vamos embora.

0: Sancho, eu acho que quando fazem estas versões é uma forma de se dar a conhecer ao Party People, não é? De uma forma mais rápida. Para quem é produtor, não é?
1: Olha, eu aqui entrava numa onda mais de mashup ou bootleg do que catalogar como original.
0: Sim, essa original não é de certa forma. Olha, hoje só temos aqui uma news, portanto uma fresh news. E vamos até Cascais, pode ser?
2: Vamos embora. Fresh Beats News.
3: O Cascais Atlantic Sunset regressa a 15 de agosto ao Forte de Santo António da Barra, em São João do Estoril, no concelho de Cascais. O projeto apresenta-se desta vez com alguns dos nomes mais respeitados da música eletrónica internacional: Harman Van Elden, Groove Armada DJ Set, Saraga, Lola Budzano e ainda Ari Girão, B2B Dave Oak. O Cascais Atlantic Sunset decorre entre as 15h30 e as 23h59. Mais do que um evento de música eletrónica, é também uma experiência intimista entre público e artistas num cenário único e pouco comum no circuito de eventos de música eletrónica.

0: Franz Schmidt, aqui está mais um exemplo de como a música eletrónica consegue, sem dúvida, aproximar diferentes culturas e diferentes épocas. Aqui temos Joy Arroyo, é uma das maiores figuras da música colombiana. E Sancho, nesta versão, os Artichokes, acho que é Artichokes, transportam um verdadeiro clássico latino para o universo da house, mantendo, é claro, toda a riqueza do original. Olha, mais uma faixa fantástica.
1: Muito, olha, muito espetacular, muito interessante. E quem conheceu o original, pois pode-nos dizer de onde é que vem, qual é a sua identidade inicial. Até pode vir do rancho folclórico lá da Colômbia.
0: Sim, é uma música latina, hein? Para estas alturas de verão caliente. Olha, fechamos a sessão agora com um produtor, com um dos produtores italianos mais respeitados da cena tech house e house. O que é que tu achas?
1: E underground também?
0: E underground. Sim. Estamos a falar de quem?
1: Hilario Alicante.
0: Uhum. Ele que iniciou a carreira muito jovem e rapidamente passou a atuar em clubes, nomeadamente também em Ibiza, em festivais internacionais e pronto. Esta faixa tem quantos anos, Santos?
1: 18 aninhos. Vamos recuar 18 aninhos e Vacaciones en Chile. Agora é tudo em Ibiza, na altura devia ser em Chile, se calhar.
0: Ele apresenta aqui uma construção bastante hipnótica, muito groove e uma enorme qualidade de produção. Ainda toca, portanto é um clássico para muitos DJs terem reservados na sua pen e naqueles momentos mais... mais, como é que eu ia te chamar isto? Mais simbólicos, não é? E com mais nostalgia sacarem deste mesmo tema. Portanto, Sancho, olha, foi um prazer novamente estar contigo. Até para a semana.
1: Olha, até ao teu regresso de férias, olha, boas férias.
0: Exatamente. Keep it fresh, keep it beats e sempre fresh beats. Para a semana o Sancho traz aqui um setzinho gravado. Solo. A solo. Beijinhos e abraços e até para a semana, Sancho.

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